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0: tempo dele.
1: Yeah. Na maior parte das vezes o ser humano quer fazer a sua própria vontade, receber as coisas no seu próprio tempo. Mas o tempo de Deus é diferente do nosso. Deus é perfeito em tudo aquilo que Ele faz. Ele sabe quando é o melhor tempo para recebermos certas coisas na nossa vida. Simplesmente espere nele e confie, porque nada, mas nada vai falhar.

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0: com carinho e emoção. DJ Puxinho, gente amiga, gente boa, aquele abraço forte a todos os moçambicanos do Rovuma ao Maputo.
1: Muito carinho. 6 horas e 11 minutos, rádio ouvintes ligados.

0: Bom dia. Alegrando. Bom dia.
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0: Bom dia.

0: Muito bom dia, bom dia, bom dia, bom dia, bom dia, bom dia, bom dia, bom dia, bom dia, bom dia, bom dia.
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0: Hoje é segunda-feira, estamos a 15 de junho para o ano 2026. Começa agora a primeira edição da Semana do Sensações, o seu desportivo aqui na Cidade FM 97.9. Online no site www.cidadefm.co.mz. Eu sou Helder Mendes, consigo sempre o homem que desperta o sol. 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

Patrão está à espera do seu atraso para o desconto. 6 horas e 13 minutos. Alegrando cada coração. Bom dia, bom dia, bom dia, bom dia, bom dia, bom dia, bom dia, bom dia, bom dia, bom dia.

0: É uma das músicas mais baixadas na atualidade. DJ Buxinho, bom dia, Moçambique, está disponível no YouTube.
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0: É só escrever DJ Buxinho com X. Bom dia, Moçambique.
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0: Está na Holanda, está na Bélgica, está na Rússia. Onde os meus filhos estiverem no futuro, eles sempre terão esta música para recordar que pai passou pela rádio.

0: Eu também canto. E também digo, Helder Mendes, leva alegria. Ficou bonito o meu nome na música, né? Caiu bem. Acorda pra vida, acorda pra vida. Não temos costas quentes. 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
0: Um abraço aí ao Mistura.
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0: Um abraço aí ao Virole.

0: Um abraço ao Alberto. Um abraço ao Simbini.
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2: Que mais?
0: Virol, eu sei que Virol estava online. Virol, manda-me lá, mas esqueci.
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0: Os meus amigos, quando sentam comigo, mas você não nos manda. Pode estar numa mesa. Você não nos manda abraço porque. Tim Barricão, grande abraço.
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0: Virol, já estamos lá com alguns nomes.
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0: 6 horas e 15 minutos, revados votos de uma excelente manhã de segunda-feira. Nós, quando agradecemos e quando pedimos a Deus, não olhamos para crenças nem para nada. Olhamos para Deus, que é um ser superior e que protege a todos nós. Sem exceção de crenças, raças, cor da pele. Então, Senhor Deus Todo-Poderoso, Pai Santo, obrigado pela semana finda, obrigado pela proteção em todos os momentos. O Senhor nunca nos abandonou, nunca nos abandona. Obrigado por sabermos contornar e ajudar-nos a sabermos enfrentar os males desta vida. Obrigado pelas vitórias, obrigado pelas derrotas, obrigado pelos ensinamentos, obrigado pelo aprendizado. Obrigado por tudo, Senhor. Obrigado, somos gratos. Hoje iniciamos mais uma semana laboral. E nesta semana, Pai Santo, queremos a sua mão diante dos nossos caminhos. Queremos a sua mão diante das nossas vidas. Queremos a sua mão em tudo aquilo que tocarmos. É onde colocarmos a palma do nosso pé. Onde colocarmos a nossa voz. Onde colocarmos o nosso pensamento. Dê-nos sabedoria. Dê-nos firmeza. Dê-nos inteligência. Dê-nos saúde e abundância. Dê-nos princípios para enfrentarmos esta vida que está cada dia mais complicada, mais difícil a vida terrena, mas nós sabemos que consigo somos mais do que vencedores. Então, Senhor, abençoa a semana de todos aqueles que creem em si. Amém. Amém. A todas as crenças. Vamos ter uma semana abençoada de muito sucesso, muita paz, muita prosperidade. Não interessa o dia de ontem. Se a situação não foi boa, a colheita não foi boa, acredite, acredite. Esta é semana de vitória. Bom dia!

0: Um abraço aí para o Danilo e para o...
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0: Danilo, te dê lá o nome.
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0: Para o meu encontro, nós vamos pedir abraço.
1: 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A felicidade.
0: Nome do nosso amigo Danilo.
1: Danilo
0: Bocuara, como é que chama o nosso amigo? Um abraço aí para o Vitor, um abraço para o casal Malor Rafael. Olha o nome do casal, como é o nome da dama, como é que é mesmo? Casal Malor ainda está na cama. Namorete! Zagaro comigo. Estás com o namorete ou Danilo? Namorete mesmo, uma ameaça ontem. Se você não falar de mim, vamos te tirar desse bairro. Namorete, hein? Matéria assim. Grande abraço, bro. Grande abraço, bro. Um abraço ao meu colega Osman, tá ligado? Também quero abraço, Osman, tá bem, tô a mandar aqui um abraço, Osman, abraço pra ti. Abraço pra ti. Com quem estás aí, Osman? Com quem estás aí?
2: Tô com Neves de Francisco.
0: Estás com Neves de Francisco? Um abraço aí, meus colegas, meus queridos colegas. Saudades vossas, pá, saudades vossas, hã?
2: Obrigado.
0: Grande abraço.
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0: Maputo acorda aqui.
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0: Está energia. Tony, bom dia.
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0: Gildo Madraia, bom dia. Erika Chukalane, bom dia.
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0: Luiz Adriano, bem-vindo.

0: Danielu o tocar tá aguentar o peso na burete. Não é para dar boleia todos os dias, amortecedor vai sofrer o namorado. Grande abraço. Atualizamos agora a previsão do estado do tempo para hoje. Anselmo Zandamela, bom dia.
1: Bom dia, estimado ouvinte da Rádio Moçambique. Previsão do estado do tempo para hoje, segunda-feira, dia 15 de junho de 2023. O Instituto Nacional de Meteorologia indica para as províncias de Niassa, Cabo Delgado e Nampula, céu pouco nublado, passando a limpo, ocorrência de neblinas ou nevoeiros matinais locais. A circulação do vento será de sueste a nordeste fraco a moderado. Para as províncias de Tete, Zambézia, Manica e Sofala, espera-se céu pouco nublado, localmente nublado, ocorrência de nevoeiros locais, o vento será de sueste fraco a moderado. Para as províncias de Inhambane, Gaza e Maputo, espera-se céu pouco nublado a limpo, sendo nublado a oeste da província de Maputo e ao longo do final do dia de hoje. Ocorrência de neblinas ou nevoeiros matinais locais ao longo da zona costeira de Inhambane e interior da província de Gaza. A circulação do vento será de nordeste a leste fraco a moderado. Temperaturas máximas previstas em graus Celsius. Maputo espera-se temperatura máxima de 31 graus Celsius. Segue Xai-Xai, Tete e Nampula com 30. Quelimane 29. Beira e Pemba 28. Inhambane e Vilanculos 27. Chimoio 24, por fim Lixinga com 22 graus Celsius. É tudo quanto à previsão do estado de tempo para hoje. Obrigado pela atenção dispensada. Até uma próxima oportunidade.
0: Obrigado, Anselmo Zandamela. Voto do Ju. Excelente dia, bom trabalho. Vamos para andar, buscar a vida. Fucou Panda, Nelson Tivan, Jackson Vunga e António Marcos. Bom dia.

Coco Panda, as coisas não caem do céu, ah? Viola do Mundo, manda lá nome dali, nomes aí. Vamos dizer que só falo de ti, só, ah? É o Chavane, é o Simbini, é o Pedro, tava na mesa. O Alberto também, um grande abraço. Quem mais? Posso sofrer ameaças da minha zona, porque não mando mandando mensagem para eles. Para a minha time, Barricão, que eu mando um abraço para eles. Ontem fui concentrado numa mesa. Afinal, você briga conosco, está sempre aqui conosco. Afinal, não manda abraço para nós, por quê? Quem faltou aí, Virol?

0: Faltou o Manuel, né? Ok, Manuel, um abraço. Manuel Tim Barricão, DJ Bro. DJ Bro, sim. DJ Bro. Aquele DJ do Gois, né? Do. Da Vila Isaura, né? E o Paulo Mbiza. Paulo Mbiza, grande abraço. Não quero sonhar com ninguém.
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0: São 6 horas e 30 minutos. Daqui a pouco atualizamos a informação.

É de base a Baiemba. Precisas partir. Abraço aí para meu casal, que fiz este casamento aqui e hoje continuam se amando muito. Mano Epilégia e mano Dércio. Um grande abraço para vocês. Já tenho que passar a revisitar os casais que eu apresentei os casamentos, sabe? Beijinho para vocês, já. Há quantos anos mesmo aprendi o vosso casamento? Quem tinha barriga nessa altura? Dava slim fit.

6:34, agora atualizamos a informação. Uma excelente segunda-feira. Vamos com garra, vamos com determinação, vamos com fé, vamos com energia ao máximo. E nada de acordar para infernizar os outros, hein? Não é sair de casa para infernizar a vida dos outros. Estamos a pedir. Não é acordar e infernizar o outro. Estamos a pedir essa semana paz. E desavalelar, com bela moia. Não é acordar e estar a sair de casa para infernizar a vida do outro. Por favor. Informação, começamos como sempre com o site da Rádio Moçambique. CTA defende a integração dos transportes para aumentar competitividade. A Confederação das Associações Económicas da Moçambique defende a integração dos sistemas ferroviário, rodoviário, marítimo e aéreo numa rede eficiente, digitalizada e competitiva. O presidente da CTA, Álvaro Massinga, diz que este processo pode estimular o investimento privado, aumentar a concorrência e transformar o país numa porta de entrada para a África Austral. A proposta da CTA foi apresentada ao governo, um encontro que a Gabriação manteve com o ministro dos Transportes e Logísticas no quadro do diálogo político público, diálogo público-privado. O programa Cartas na Mesa recebe hoje Basílio Moate. O ministro da Economia, Basílio Moate, participa esta segunda-feira no programa Cartas na Mesa, transmitido às 20 horas na Antena Nacional da Rádio Moçambique e toda a sua rede de emissoras provinciais. O espaço de entrevistas, com duração de aproximadamente uma hora, aborda profundamente sobre atividades do governo do dia. O jornalista Simon Cowboy vai questionar sobre a política para a dinamização da indústria, comércio e turismo, as prioridades para o alcance da independência económica e as estratégias para o fortalecimento da economia, entre outros. Passamos agora para o site do Notícias Online. Habitação condigna para 150 famílias. Cerca de 150 famílias vulneráveis do Grande Maputo vão beneficiar de uma linha de financiamento destinada à reabilitação das suas habitações no âmbito de uma parceria estabelecida entre o Moza Banco e a Oikos Cooperação e Desenvolvimento. A iniciativa prevê a disponibilização inicial de 250 mil euros, o equivalente a cerca de 18 milhões de meticais, para apoiar obras de melhoria habitacional nos municípios de Catembe, Matola e Marraquém, bem como no distrito de Matutuin. O administrador do Moza Banco, Jaime Joaquim, explicou que a instituição será responsável pela avaliação da capacidade de reembolso dos beneficiários e pelo desembolso dos fundos, assegurando a sustentabilidade da linha de crédito. Segundo informou, o mecanismo permitirá que os valores reembolsados sejam reutilizados para apoiar novas famílias, garantindo a continuidade do programa. Acrescentou que, caso os resultados sejam positivos, o montante disponibilizado poderá ser reforçado. Ainda no Notícias Online, Renamo Nazambese acusa Muxanga de manipular a opinião pública. O delegado político provincial da Renamo Nazambese, Inácio Reis, acusa António Muxanga de manipular a opinião pública e de promover narrativas que visam criar divisões no seio do partido. Falando em conferência de imprensa na cidade de Quelimane, Reis disse que as declarações recentemente proferidas por Muxanga, segundo as quais Ossuf Mamad não deveria ter assumido a liderança da Renamo após morte de Afonso da Cama, não têm fundamento estatutário. Segundo o dirigente, Muxanga aproveita-se da sua influência junto da opinião pública para difundir informações que, na sua visão, procuram desacreditar a liderança legitimamente instituída no partido. Passamos agora para o site do jornal O País. Primeiro secretário e estruturas distritais da Frelimo destituídos em Gaza. A comissão política da Frelimo extinguiu os órgãos do partido desde as células até a direção provincial. O processo abre caminho para novas eleições internas e expõe profundidade da crise organizacional no principal bastião da Frelimo. Numa decisão que abala as estruturas do partido no seu mais histórico reduto eleitoral, a comissão política da Frelimo decidiu extinguir, com efeitos imediatos,
todos os órgãos da organização política na província de Gaza, desencadeando um amplo processo de restauração destinado à eleição de novas lideranças. A medida consta de um guião oficial aprovado durante a 69ª sessão ordinária da Comissão Política realizada a 29 de maio último em Macaneta, província de Maputo. A decisão da Comissão Política surge num contexto de prolongada turbulência interna na Frelimo, em Gaza, uma crise que, segundo membros e quadros do partido, se arrasta há cerca de 4 anos. Ainda no site do jornal O País, Chapo mantém contacto com o presidente dos Emirados Árabes Unidos. O presidente da República, Daniel Chapo, manteve um contacto telefónico com o presidente dos Emirados Árabes Unidos, Sheikh Mohammed bin Zayed Al Nahyan, durante o qual os dois estadistas passaram a revista o excelente estado de relações de amizade, solidariedade e cooperação entre os seus países. De acordo com o comunicado da Presidência da República, os dois chefes de Estado reafirmaram o compromisso de continuar a aprofundar a parceria bilateral em áreas estratégicas de interesse comum, com destaque para o comércio, investimento, energia, infraestruturas, agricultura, turismo e desenvolvimento sustentável. Por outro lado, durante a conversa, os dois líderes trocaram impressões sobre questões de interesse regional e internacional, sublinhando a importância do diálogo, da cooperação multilateral e da promoção da paz, estabilidade e prosperidade globais. Agora passamos para o Notícias ao Minuto. É um dos destaques no estrangeiro e Irão. Bendito, o site é o da RTP Internacional. Irão aceita acordo com os Estados Unidos, mas mantém a guarda levantada. O vice-ministro dos negócios estrangeiros do Irão avisa que o acordo avança sem que haja qualquer confiança no inimigo. Numa entrevista telefónica à televisão estatal iraniana, Kazem Girbadi sublinhou que é precisamente por isso que Teherão tem planos específicos para monitorizar passo a passo o cumprimento dos compromissos por parte dos Estados Unidos. E Notícias ao Minuto agora sim destaca: Trump confirma acordo e anuncia a reabertura do Estreito de Hormuz. O presidente dos Estados Unidos, Donald Trump, confirmou que um acordo para acabar com o conflito no Médio Oriente foi finalizado com o Irão e anunciou a reabertura do Estreito de Hormuz. Donald Trump anunciou também o levantamento imediato do bloqueio naval norte-americano. Finalmente, uma boa notícia. Atualizamos as taxas de referência cambial para hoje. Compra o dólar norte-americano a 63 meticais, a 25 centavos à venda, 64 meticais, 51 centavos. Compra hoje o euro a 73 meticais, 13 centavos à venda, 74 meticais, 59 centavos. Compra o rand da vizinha África do Sul, 3 meticais, 88 centavos à venda, 3 meticais, 95 centavos. A nossa referência é o Banco Comercial de Investimentos. 6 horas e 42 minutos. Suíto ou Suites? Canta! Sim a vida, sim a luta, sim os desafios. Parece que faltou alguém aqui da Team Barrigão que eu não mandei abraço. Foi ameaçado muito forte, olha. Faltou o Hélio Josine, da Team Barrigão. Somos muitos da Team Barrigão. Ernesto Martinho, um grande abraço. Mas somos muitos. Que eu não falei não significa que não é da time, né?

Esta coisa de começar a mandar abraços. Délio Muxanga. Grande abraço aí, Délio Muxanga. Abraço. Sim, a vida. Bom dia.

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2: Novo som, clássico nova. Magro está a rir. Tem pessoas quando eu não falo o nome deles, depois de dizerem top, de me mandar abraço, eu me esqueço. Elder Mendes não é humilde. Tchacala, tchacala. Esquece que eu estou a trabalhar. Se eu não canto aniversário, anda aqui. Esqueço. Mas não esqueça que eu estou a trabalhar aqui. Estou a mexer aqui, estou a mexer aqui, estou a mexer aqui, estou a mexer aqui. Tenho que interpensar aquilo, entendeu? Não é fácil, Magro, não é fácil. Novo som, a ninguém me tite, clássico nova. Grande parceria com Nelson Tiffany, tá aqui.

esse jovem são bons, esses jovens tão bons. Virol, Virol, contratar este para o meu casamento. Esse. Clássico Nova. Virol. Esse, saber todo alinhamento. Todo alinhamento. Eu vou vir cantar esta música, Virol. Vou passar o número, paga eles. Mais um som para exaltarmos aquelas mulheres que vêm conosco de baixo. Aquelas que passaram dificuldades conosco, mas acreditaram, não desistiram. E eu estou a brilhar conosco. Ai, Tite, babassade. Ai, Tite. A ninguém me Tite. Não, mesmo Iene, Iene, Iene. Eu não Tite, minha esposa.

Vamos lá, lançar o demo agora. Vamos lançar o demo agora. Um abraço aí ao Senguaio. São os últimos abraços, gente. Um abraço a Isabel de Souza Vanique. Quero entrar para o demo agora. Mansur Basílio, Imperadora. Hala Mafuyaika, Pastor Gabriel, Felix the One, Nyakudzi Masalonga. Zichile. Primeiro tema. Eu acho que é muito profundo esse tema hoje. O primeiro de hoje, desta semana. Pai ausente, cobrança presente. Quem não cuidou tem direito de exigir. Yeah. Hoje vamos fazer uma reflexão sobre situações em que pais que tiveram condições e oportunidades para participar da criação dos filhos, mas estiveram ausentes física, emocional ou financeiramente, reaparecem anos depois fazendo exigências, cobranças ou reivindicando atenção, apoio e reconhecimento. O debate é sobre responsabilidade parental, abandono, perdão, gratidão, dever moral e os limites entre o respeito devido aos pais e as consequências das escolhas feitas ao longo da vida. Ei. Lau Gov, coloca no rec! Pai ausente, cobrança presente. Quem não cuidou tem direito de exigir? Até o documento.

0: Laugov, já está no rec. Coloca no rec, Laugov, pai ausente, cobrança presente. Quem não cuidou tem direito de exigir. Família, hoje vamos tocar numa ferida silenciosa. Ferida silenciosa que muitas pessoas carregam durante anos. Há pais que estiveram ausentes quando os filhos precisavam. Ausentes na escola, ausentes nas doenças, ausentes nos aniversários, ausentes nas dificuldades, mas presentes agora que os filhos cresceram, venceram na vida e construíram as suas próprias famílias. E a pergunta que vamos fazer hoje é desconfortável. Quem escolheu não ser pai durante anos pode exigir os direitos de pai mais tarde? Eu sei que muitos homens... Vamos falar sem rodeios. Há mães que criaram os filhos sozinhas, trabalharam dobrado, sacrificaram sonhos, passaram fome para garantir comida aos filhos. Enquanto isso, muitos pais tinham condições, mas escolheram a distância, escolheram outras prioridades, escolheram outras famílias, escolheram a ausência. Anos depois, a vida muda. Os filhos crescem, estudam, casam, conseguem estabilidade e de repente aparece aquele pai que nunca ligou, nunca perguntou, nunca ajudou. Agora exige atenção, exige respeito, exige ajuda financeira, exige presença. Mais uma pergunta que vai dividir opiniões. O sangue cria obrigações automáticas ou a paternidade constrói-se com presença, cuidado e responsabilidade? O sangue cria obrigações automáticas ou a paternidade constrói-se com presença, cuidado e responsabilidade? Outra ferida. Muitas pessoas dizem, é teu pai, tens de ajudar. Mas quase ninguém pergunta, onde estava esse pai quando o filho precisava dele? Porque gerar um filho é biologia. Ser pai é compromisso, é presença, é proteção, é cuidado, é responsabilidade. E atenção, perdoar é importante, mas perdoar significa esquecer. Perdoar significa abrir a porta e fingir que nada aconteceu. Perdoar significa aceitar cobranças de quem nunca assumiu as suas responsabilidades. Respeito pelos pais é um direito automático ou uma relação construída ao longo da vida? Um pai que nunca pagou escola, saúde ou alimentação pode cobrar gratidão do filho? Até que ponto a sociedade protege os pais ausentes e exige maturidade apenas dos filhos feridos? Porque a verdade dói. Há filhos que cresceram sem pai, mas há pais que envelheceram sem perceber que também abandonaram a oportunidade de construir uma relação com os filhos.
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0: Onde é que eu tiro esses temas? Pai ausente, cobrança presente. Quem não cuidou tem direito de exigir. 87009790, manda o seu áudio para nós. Só áudio, este número não é para ligar, este número não é para ligar, é só para mandar áudio. Pega a sua voz, fale deste assunto e manda o seu áudio. 87009790. 87009790. Até já.

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4: Vamos começar a receber aqui os áudios. Pelo nosso WhatsApp 870009790. Pai ausente, cobrança presente. Quem não cuidou tem direito de exigir. Yeah. Primeiro áudio, bom dia.
5: Bom dia. Boa semana. Começar a semana com um tema. Ai, esse tema é quente, porque é um tema real, é um tema que em todas as famílias tem um caso desses, de um pai ausente, que quando os filhos crescem, prosperam, já sabem que têm filhos, já sabem que têm necessidades, já sabem que têm vontades, que têm privilégios, mas quando o filho estava lá descamisado, esfomeado, não se lembrou, ele a viver gudezas, não se lembrou que tinha um filho. Esse homem, o pior é que há filhos mamparras, há filhos que, ai, meu pai, é porque é meu pai, não sabem que estão-se a desgraçar. O choro de uma mãe, o choro, a dor de uma mãe é a pior maldição. É a pior maldição como um filho pode ter. Aquela mãe que sofreu, que se sacrificou, que deixou a sua juventude, deixou os seus desejos. Há mulheres que nem se deram o luxo de ir para outras relações com medo dos seus filhos sofrerem, do medo dos seus filhos passarem por certas situações. Criaram aqueles filhos hoje dizem, ah, é porque meu pai, né? Já sabem pegar rancho para a casa do pai. Já sabem pegar todas as suas... Ah, não. Filhos, não amaldiçoem. Não sejam amaldiçoados. Não façam as vossas mães chorar. Não façam aquela mulher que sacrificou tudo chorar. Obrigada, mano. Boa semana.
4: Obrigado. Pai ausente, cobrança presente. Quem não cuidou tem direito de exigir. Mande o seu áudio para o nosso WhatsApp 870009790. 870009790. Bom dia.
6: Bom dia, Manelda. Bom dia, estimados ouvintes. Tema extremamente delicado. E que se, dependendo da pessoa, inclusive, pode causar um certo trauma. Não se imagina o quão é difícil você, quando já se torna pessoa e percebe das coisas na fase da adolescência, juventude, fase adulta, em que você completa anos, o teu pai não consegue te mandar sequer uma mensagem. Então você nota que o seu pai não se lembra, inclusive, o dia em que te colocou no mundo. É extremamente delicado. Sobre cobranças, ninguém é digno de cobrar, nem o filho, nem o pai. É dever do pai prover pelo filho desde que o coloca no mundo. É dever do filho respeitar o pai. O filho não é obrigado a sustentar o pai. Isso é algo pessoal. e depende de cada um como gere, em termos de mágoa, rancor, mas não esquecer de dizer que a mágoa, o rancor, escravizam a pessoa que tem esse sentimento, que desenvolve esse sentimento, e é daí onde vão surgindo os traumas, as depressões, coisinhas assim, e parecendo que não, depressão é uma doença extremamente grave, mas é muito triste. Nunca se pode dizer que o pai não dá porque não tem. Esta pessoa, se está viva, veste, calça, põe um bom perfume, uma boa sapatilha, não consegue prover dinheiro de transporte, pelo menos, para o filho ir à escola, se há quem já paga, se são os avós, a mãe já paga a escola, não consegue ter dinheiro de transporte. O mais caricato é quando o filho já está nesta idade adulta, como o próprio Manuel Ter disse, está de bem com a vida, Deus lhe dá uma graça, consegue, constitui família e tudo mais, e o pai quer vir cobrar. Quer cobrar o quê? Quer cobrar o quê? O que, que quer cobrar esta pessoa? É um tema muito, muito delicado, e obrigada pelo tema. Mais uma vez, Manuel, é oportuno falar disto. Há alguns casos mais gritantes, cada um ao seu nível, né? Mas os casos são meio gritantes.
4: Muito obrigado. Pai ausente, cobrança presente, quem cuidou tem, quem não cuidou tem o direito de exigir. Os áudios para a nossa terminal 87009790. Bom dia.
7: Bom dia, bom dia, Rádio Cidade. É assim. Respondendo à questão do tema do dia, pai é pai. Pai é pai, apesar de tudo, pai é pai. Esse é o meu ponto de vista, né? Pai é pai. Cuidou, não cuidou, se é teu pai, é teu pai. Pode exigir aquilo que ele não fez para ti.
4: Mais um áudio aqui. Bom dia.
8: Bom dia, Helder. Bom dia para todos os ouvintes da Rádio Cidade. É assim, eu acho que este pai tem direito, mas ao mesmo tempo não tem direito de exigir. Ele é pai, nunca substitui um pai. Mas ele não teve a responsabilidade de o proteger no momento em que mais tu precisavas dele. Então, dizer que tem na totalidade direito, eu acredito que ninguém aceitaria isso. A gente sofreu, a gente batalhou até onde estamos, e aparece o pai a dizer que não, é meu filho, porque eu a exigir isso, mais aquilo. Isso caberá a si, como já és uma pessoa crescida. Como lidar com esta situação? Caberá a um de nós como lidar com esta situação, mas não tem a totalidade de exigir. Você irá recebê-lo como pai, sim, mas onde é que ele esteve esse todo o tempo? Ele sabia da sua existência, ele sabia onde tu estás, ele sabia quais as situações talvez estás a passar, mas onde é que ele esteve esse todo o tempo? Então, cabe a um de nós, já somos crescidos, acredito que ele está a procurar-te, porque você já está crescido, já é responsável do seu nariz. Então, tem, mas ao mesmo tempo, para mim, 80% não tem. Não tem. Obrigado.
4: Obrigado. Continue a mandar o seu áudio para o nosso WhatsApp 87009790. Lançamos esta questão. Pai ausente, cobrança presente, quem não cuidou tem direito de exigir. Este número não é para ligar, é só para mandar WhatsApp, áudio no WhatsApp. Este número não é para ligar, é para mandar somente áudio no WhatsApp. Áudios agora, chegar. Bom dia. Bom dia.
9: Bom dia, Manelder. Léo me engana aqui. Que tema interessante. A ausência de um pai na família, Manelder, pode significar muita coisa, ok? No meu entender, há dois tipos de ausência. Ausência porque este pai está a trabalhar à procura de sustentar a sua família dia e noite, e às vezes ele sacrifica a sua presença em casa para poder prover alguma coisa em casa, passa a redundância, ok? Ele não está presente lá em casa porque está a trabalhar, ora no estrangeiro, ora fora da sua província de origem, e a suportar coisas que às vezes os filhos, a esposa, nem imaginam que este pai esteja a suportar. Mas ele está lá no seu sofrimento para poder conseguir prover alguma coisa em casa. A esses pais, o meu forte abraço, o meu muito obrigado. Vocês pais entendem qual é o propósito da vida. Já agora, Manelder, também há outros pais que fogem da paternidade, fogem da responsabilidade. Esses sim, Manelder, epá, de acordo com aquilo que eu penso, esta é a minha opinião particular, não gostaria de criar polêmicas, ok? Mas, epá, esses tipos de pais que não em nenhum momento participam no crescimento dos filhos, estes pais não estão preparados para a vida, ok? Eu como filho, no lugar do filho, eu posso até perdoar. Perdoo pela ausência dele, mas ele que não me venha mais tarde com exigências, ok? Perdoo sim, e mas não posso conviver com ele. Ele não pode exigir nada em mim, ok? Perdoo e lhe amo porque ele me colocou no mundo, ok? Perdoo e lhe amo porque me colocou no mundo, mas conviver comigo eu acho que não, porque eu cheguei à conclusão minha de que esse tempo todo do passado até agora ele não queria conviver comigo, então ele não está maduro o suficiente para conviver, para viver comigo. Não é agora que alguma coisa eu já tenho que ele vai querer conviver comigo. Então, eu lhe perdoo e lhe amo, mas quero distância. Muito obrigado, Manelder. Bom trabalho.
4: Muito obrigado. Continuamos com os áudios do nosso WhatsApp 87009790. Bom dia.
10: Bom dia, Helder. Bom dia, pessoal. Boa semana a todos. Bom, Helder, é importante frisar aqui que quem se exime da sua, dos

0: dos seus direitos. Nenhum pai em sã consciência devia exigir nada do seu filho, mesmo quando é presente, porque não é nenhum ninguém pediu estar neste mundo. Imagina quando o pai é ausente, pior. A ausência de um pai cria traumas incalculáveis. Falo do pai e da mãe, porque aqui estamos a focar ao pai, mas existem também as mães que se eximem das suas responsabilidades, dos seus deveres como mães. Então, essas pessoas, se não foram presentes durante o percurso todo, não têm necessidade nenhuma de serem presentes quando a pessoa já é autossuficiente, quando a pessoa é independente, que continuam ausentes. Os laços de consanguinidade estarão lá, mas isso não te dá direito nenhum de exigir nada. Você nunca foi, você quando era necessário não se fez presente. Agora que é, quer dizer, agora que é desnecessário, quer ser presente. Não faz sentido nenhum. Então, nenhum pai irresponsável deve exigir nada do seu filho. Aquele abraço. Fui!
1: Uma mensagem que recebi: em alguns casos, as mulheres usam as crianças para angariar dinheiro. Fazem 3, 4 filhos com diferentes homens que estão relativamente bem e depois vão ao tribunal exigir pensão. Somam 20 mil aqui, 15 ali, 50 ali e vão vivendo assim. E muitas vezes os homens, quando se sentem usados, pautam pelo distanciamento. Uma mensagem que recebi aqui: pai ausente, cobrança presente. Quem não cuidou tem direito de exigir. 87000979790. 87000979790. Bom dia.
2: Bom dia, bom dia, Manuel Helder. Bom dia aos ouvintes da Rádio Cidade. Que nossa semana laboral inicie de uma forma muito, muito, muito abençoada. Indo ao tema, Manuel Helder. Yeah, Manuel Helder ultimamente lança uns temas mesmo fortes. Esse acho que mexeu um bocadinho comigo, com a minha sensibilidade. Mas, Manuel Helder, é o seguinte: se um pai toma a decisão de abandonar um filho, abandonar família, tem que arcar com as consequências dessa decisão. Porque hoje parece nada, né? Quando ele está a abandonar, para ele está tudo bem, porque ele quer fazer, quer satisfazer o seu próprio ego. Por que que amanhã ele quer voltar a exigir algo que ele mesmo renunciou quando abandonou essa mesma criança? Então, nós como pais devemos pensar muito, muito, muito nessa situação, porque estamos a falar pais, mas não é só pai como homem, né? Há mães também que abandonam os filhos, depois voltam como se nada tivesse acontecido, não? Querem ser cuidados. Ah, porque eu te gerei. Me gerou para deixar aonde? Se eu não tivesse sido amparada, porque me amparou, me apoiou, me fez crescer, eu cheguei até aqui, viria a pedir apoio aonde? Porque normal, geralmente, né? O pai nasce e jogou no mundo. O mundo que cuide dessa criança. Então, eu acho que devo ao mundo e não a esse pai que desapareceu e quer reaparecer quando, como dizem, né? Os machanganas, os macumanas, o filho. Não pode. Por mim, esses pais devem saber que está a abandonar hoje, amanhã vai arcar com as consequências deste mesmo abandono. E que não tem direito nenhum de exigir nada. Eu como filha, ou sei lá, posso sim, querendo agradar os meus pais. Mas não é por obrigação que ele volte e exige.

0: exija. Não pode exigir nada. Obrigada, Manuela. E é tudo.
1: Obrigado. Mais um áudio, bom dia.
2: Helder Mendes, Enzo Manerva. Esse tema é muito profundo, mas ao mesmo tempo é preciso analisarmos um pouco a questão da motivação da ausência desse pai. Porque há ausências de pai que são impostas, nem sempre é desejo ou é iniciativa do pai ser ausente. É um momento que há uma imposição na ausência. Então é preciso definir muito bem em que circunstância podia ser essa ausência. Agora, em termos de exigência, eu penso que não há nenhum pai que deve exigir alguma coisa, independentemente da presença como ausência. Não há nenhum pai que deve exigir. Agora, os filhos também, vendo que são prósperos, tiveram um pai que lhes cuidou, não cuidou, dependendo dele. É claro que pode fazer alguma coisa por eles, mas não há nenhum pai. Nós não podemos nascer filhos para depois fazer exigência a esses filhos. Não, ao contrário, nós é que temos que prover aos nossos filhos. Pronto, este é que é o meu ponto de vista, mas precisamos definir muito bem em que circunstância esse pai é ausente, porque há momentos que a imposição, como já havia falado antes, há momentos que a imposição é imposta a ausência de um pai. Muito bem. Bom dia, bom trabalho, Elderman.
1: Muito obrigado. Mais um áudio. Bom dia. Espera aí.
3: Bom dia, HM, como vai? Bom dia, Radicidade. Bom dia, HM, como vai? O tema é muito, muito complicado. Não é fácil dizer se tem ou não tem. Porque tem casos de que a própria mãe não deixa que o pai se aproxime do filho. O pai, querendo aproximar do filho, tem dificuldades, sérias dificuldades para aproximar do filho. Uma vez ou outra, quer ajudar, não tem como ajudar, porque cortou ligação, cortou relação com ele. Por causa do orgulho, por causa de uma mágoa. Então, a criança já mais crescida, já é responsável por si, já pode procurar o pai. Já pode ter com o pai. É certo que dói para a mãe, mas dói ainda mais para o pai, que foi bloqueado, foi impedido de conviver, de ver, de ajudar o filho, estar presente na vida do filho, embora estarem separados, embora estar distante. Houve bloqueio, cara. Para mim, pai é pai, não existe ex-pai, mãe é mãe, não existe ex-mãe. É só olhar, saber perdoar. E ver, né, quais são os motivos reais que fez com que o tal pai ficou distante. Filho. Então é por aí, para mim é complicado. É 50-50. É, não é, mas temos que saber os motivos reais de não poder estar com ele nos momentos que o filho precisava, que a mãe precisava. O real motivo que fez com que não tivesse acesso ao seu filho. Abraço aos demais, estamos juntos.
1: Muito obrigado pela participação. Lançamos este tema: pai ausente, cobrança presente. Quem não cuidou tem direito de exigir. Mais áudios, bom dia.
4: Bom dia, Rádio Cidade. Bom dia, Helder Mendes. É a primeira vez que eu entro em contato. Eu escuto sempre a rádio, os teus temas, mas o tema 2 mexeu muito comigo. Isso eu vivo, é o que eu estou a viver. Eu tenho agora 47 anos. Meu pai nunca foi presente desde que os meus 2, 3 anos, os meus pais separaram-se. Eu fui cuidada pela minha mãe, estou casada agora. Ele sempre teve contactos nossos, sabia onde me encontrar, mas por e simplesmente não vinha. Veio, acho que eu tinha por aí 13 anos, para mostrar que ele está bem. Veio para mostrar que ele está bem de vida. Acho que era para esfregar para minha mãe, para ver.

0: se a minha mãe acaba me entregando os filhos, mas minha mãe não fez isso. E ele foi comigo para uma ONG, onde ele prestava trabalhos cá em Maputo, a dizer que mensalmente a minha filha virá aqui, apresentou-me, virá pegar 100 dólares até dia 20 de cada mês. Fui no primeiro mês, nada, uma semana depois, fui, minha mãe disse, não vai mais. E a senhora lá, a atendente, a colega dele, cá em Maputo, disse que ele não mandou nada. Minha mãe disse, não vai mais. E hoje, ele está com cobranças. Semana passada, mandou-me uma mensagem. Quero dinheiro. Hoje, ele está com cobranças. E agora exige-nos que nós tenhamos que construir, temos que construir uma casa para ele. Durante aquele tempo todo, onde é que ele esteve? É triste isso, mas é o que tem acontecido. Bom dia, bom trabalho a todos.
1: Muito obrigado, muito obrigado. Pausa para os comerciais, voltamos já.
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3: 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Pai ausente, cobrança presente. Quem não cuidou tem direito de exigir. Há pais que estiveram ausentes quando os filhos precisavam. Ausentes na escola, ausentes nas doenças, ausentes nos aniversários, ausentes nas dificuldades, mas presentes agora que os filhos cresceram, venceram na vida e construíram suas próprias famílias. Quem escolheu não ser pai durante anos pode exigir os direitos de pai mais tarde. 870009790, 870009790. Mande para nós o seu áudio, seu comentário, sua opinião. Bom dia.
4: Bom dia, Rádio Cidade. Bom dia, Elder Mendes. Tema muito complicado para refletir em torno disso. Imagina, um pai que sequer se deu a dignidade de registrar o próprio filho. No bilhete de identidade, o filho é incógnito.

bem pai e cognito. Depois do filho crescer, estar já a gozar de boas condições, aparece esse pai e diz que deves cuidar de mim porque eu sou teu pai. Será que isso é justo? É justo para aquele filho que sequer teve o nome do pai no seu nome? Para aquela mãe que teve que carregar aquela criança todos esses anos?

0: Para mim, independentemente de um pai ter cuidado como não, em termos de ética, caráter, eu não vejo um pai cobrar um filho para lhe sustentar. Ele possa ter ralado. Isso tem que vir de dentro. O filho tem que sentir que eu tenho que fazer algo pelos meus pais ou pelo meu pai, porque ele ralou por mim. Você fez de tudo, se o filho não reconhece, epa, isso já vai ser uma situação ímpar, é com ele. Nós fazemos a nossa parte como pais, trouxemos-lhes ao mundo, damos o mantimento, o sustento, investimos na escola e para lhe darmos um lugar na sociedade, ser uma pessoa condigna. O resto a Deus pertence, ilustre. Ninguém deve cobrar, a minha opinião. Bom dia.
1: Obrigado. Bom dia, HM. Espero que esteja bem. O tema de hoje me faz lacrimejar. Se quiser contar os momentos bons que tive com meu pai, juro que não encho uma palma da mão e hoje ele exige o mesmo que dou à minha mãe. É muito complicado. Ai, ai, ai, este é tema. Vamos lá, mais uma. Onde é que andam os maticinhos quando são esses temas de reflexão assim, deste género? Sem ser falar de mulheres. Onde é que andam os maticinhos? Bom dia.
2: Bom dia, Manalda. É um tema super interessante que mexeu comigo. De fato, é o que está a acontecer comigo. Sim, Manalda. É o seguinte, eu tenho um pai com esse comportamento, um pai totalmente ausente, nunca foi presente. Quando não ligo, ele não liga. Um pai que nunca recordou do meu aniversário. Então, isso para dizer que esse tipo de pai, por mais que queira ajuda de mim, eu nunca irei ajudar, porque é um pai que nunca pagou a escola. Quem sempre pagou a escola foi a minha mãe. Eu lembro que eu fiquei, perdi um ano dos estudos. O seu ingresso. Porque minha mãe já não tinha mais condições para poder pagar os estudos. Então, tive que trabalhar cedo para poder ter dinheiro para poder continuar com os estudos. Então, trabalhei e continuei com os estudos, fiz na distância. Fiz na distância, então paguei matrícula, fiz na distância. Viram que eu era muito dedicado. Então, os docentes de ensino à distância fizeram que entraram em uma coordenação. Tipo, pá, temos um aluno super, super bom. Então, vamos lá tirar a ele de ensino à distância, porque ensino à distância aprende quem quer. Ensino à distância nem sempre os professores entram lá para dar aulas. Então, eles tiraram-me de ensino à distância, mas pertenci a ensino à distância, colocaram-me no presencial. Então eu já pertencia ao presencial. Então eu estudei, eu fiz presencial até ultimar os meus estudos, eu pagando, mas sabendo que tenho pai. Quando me faltava um valor, às vezes eu não ligava para dizer: pai, peço um mínimo de caixa. Eu nunca pedi um mínimo de caixa para ele. Eu só pedia um aumento. Ele sempre dizia, até hoje ele me dizia: ok, e te mandar, e nunca mandava. Às vezes, quando ligo para saudar a ele, para saber da saúde dele, ele dizer que estou a conduzir, se eu for a parar e te dar sinal. Às vezes, quando eu ligo, ele contava outra história: estou numa reunião. Ele, se não está a conduzir, está numa reunião. Se não está a conduzir, está numa reunião. Ele nunca foi presente, mas sempre que eu ligo, ele cobra visita. Não vem me visitar, porque então esse tipo de pai que só cobra visita quando eu ligo. Um pai presente, um pai realmente que quer ver o filho. Não precisa do filho ligar. Ele mesmo é que deve ter a audácia de ligar e por saber como eu estou. Então, trocando 500, Manelda, é o que eu estou passando. Se um dia desse, Deus me abençoar, eu não vou ajudar nem dar um pouco a ele. Esquecer, Manelda. Esquecer.

0: vou ajudar. No momento que eu precisei dele, ele não esteve presente fisicamente, nem espiritualmente, ele não esteve presente. Então, para depois amanhã ele começar a fazer pedidos desnecessários, que ele vai achar... Não. Levanta, sou responsável da casa.
1: Eu não vejo um pai a cobrar um filho para se sustentar.
0: Todos os dias sou responsável da casa, porque... Porque... Eu tenho um foco na vida. O meu foco é crescer na vida. Graças a Deus, terminei os estudos, terminei o primeiro curso. Só não consegui terminar o meu segundo curso. Estava a fazer psicologia. Então, isso para dizer que esse tipo de pai eu nunca ajudarei, porque sempre que eu liguei para me pedir ajuda, ele sempre dava histórias. Para depois hoje vir querer me fazer cobranças desnecessárias. Não. Não, Manelo. Esse tema é super tocante. Então, se realmente esses são pais, levarem esse tema adiante, colocarem como um conselho, como uma reflexão, e ganharem maturidade, eu acredito que vão crescer na vida.
2: Ok. No fundo, este áudio. Vamos mandar áudios curtos, por favor, para podermos ter mais áudios aqui a passar. Bom dia,
3: Elder Mendes. Bom dia. Está de parabéns. Eu tenho acompanhado o seu trabalho.
2: Obrigado.
3: E olha, eu respeito, máximo respeito.
2: Obrigado.
3: Saúdo a ti, a toda a equipa da Rádio Cidade.
2: Obrigado.
3: Os demais ouvintes. Aprecio as intervenções de alguns. E olha, indo direto ao tema, eu penso que não está certo nós pais fazermos filhos e no fim virmos com cobrança. Não vou falar primeiro até de um pai que não esteve presente, mas que hoje acha que deve cobrar alguma coisa. Vou falar daquele pai que esteve presente, acompanhou o filho e tudo mais. Não faz sentido. Não podemos criar filhos com planos de um dia lhes exigir alguma coisa. É responsabilidade, é um dever nosso e devemos fazer com carinho, com todo o cuidado, com o máximo respeito e concentração, porque somos pais. Foi um projeto de Deus te fazer pai. Então tu tens o direito, o dever de cuidar. E olha, cabe ao filho, mesmo para aqueles casos de um filho bem cuidado pelo pai, ele não é obrigado a fazer alguma coisa porque é meu pai. Se ele for um filho educado, abençoado e tudo, vai perceber que, olha, eu tenho que cuidar dos meus pais. Mesmo naqueles casos em que um pai cuidou e tudo, não deve aparecer para cobrar alguma coisa. Pior então para este que nem esteve presente. E ainda lhe falta humildade, porque se apercebesse que ele esteve, falhou, esteve em falta lá no passado, podia pelo menos tentar uma outra abordagem, uma aproximação, uma tentativa de querer curar tudo aquilo que ele causou no passado. Porque essas crianças cresceram sem pai e tudo mais, não sabem o que é o carinho do pai, sentir que o pai está, a mão protetora existe. Tem aqui algumas situações que surgem por causa da falta deste mesmo pai. No entanto, ele aparece e acha que quer cobrar. E ainda, voltando para a nossa realidade africana, quando um pai começa a entrar com exigências e essas exigências não são satisfeitas, isso cria outro tipo de problemas para os filhos. Ser pai significa viver abençoando os seus filhos. Se os pais têm o poder de abençoar os filhos, é responsabilidade nossa, até depois da morte, continuar a abençoar os nossos filhos. Então, aqueles pais que não cuidam dos seus, não têm direito de exigir alguma coisa. Mesmo um pai que cuidou, não deve exigir. Deixa o critério deste filho. Ok, eu acompanho alguns casos em que um filho que até não teve o carinho do pai, depois ele cuida. É porque ele é um homem abençoado, vê as coisas de uma forma e tudo, passou por cima. Então, vamos lá ter cuidado, nós pais, vamos saber separar as coisas. O fato de eu estar em conflitos

0: Pronto, ficou isso, Celo, obrigado. Muitos áudios aqui, mais um bom dia.
1: Bom dia, Helder, bom dia a todos os ouvintes. Minha opinião é básica. Pai ausente, cobrança também ausente. Ouvi aqui alguns ouvintes já quererem passar a mão pela cabeça. Ah, porque o pai não esteve por este motivo, por aquele motivo, então ele tem direito. Não, não, não, não. E não. Se não esteve na infância, não deve estar agora em que o miúdo é adulto. E não se envolve só em dinheiro, tá bom, ou finanças. Sim, o pai não esteve presente por qualquer que seja o motivo, mas o pai deu aquilo que é fundamental, aquilo que é básico. O pai deu amor, o pai esteve lá presente quando o filho precisava. Então, se o pai não deu nem amor à criança, por qualquer que seja o motivo, eu acho que não tem direito nenhum mesmo de querer fazer nenhuma cobrança agora que a criança está prosperou na vida. Portanto, não vamos passar a mão na cabeça de ninguém. Cada um tem que ser responsável. Se não esteve presente no momento crucial da vida da criança, que é quando ele era criança, então não deve se fazer presente agora que ele é adulto. Muito obrigado.
0: Obrigado. Bom dia.
2: Bom dia, Helder. Cá tudo bem. Chamo-me Rui da Conceição. Já surgiu esta situação em que meu pai nos fez cá na cidade de Maputo. Um número de 8 irmãos e, posteriormente, aos 7, 8 anos, abandonou-nos e foi criar uma outra família. Ele foi sempre um tipo que esteve bem. Quando ele nos abandona, nos deixa à deriva. E ficamos numa situação em que perdemos a nossa mãe, ficamos vulneráveis, sem chão, sem teto, sem nada o que comer, sem nada para cobrir. Quando ele viu que nós já estávamos a começar a ter asas para poder voar, ele voltou, veio, permaneceu e abandonou também os outros na matola. E eles também cresceram à deriva. E hoje em dia a situação de irmão para irmão não é aquela consistente, não é aquela. Eu sou um dos mais velhos, tento dar a entender que o nosso pai criou-nos desta forma. Agora é preciso que a gente se entenda e avançamos. Isso gera um problema porque cada qual está no seu canto e tentamos juntar o útil ao agradável, que até hoje já está difícil. Ele se foi, nunca cobrou nada em mim, mas se orgulhava porque eu sempre dava alguma coisa. O perdoei ainda vivo, lamento bastante por ter perdido a minha mãe, mas pronto, Deus no comando. Espero que todos aqueles que tenham seus pais possam os perdoar, não os dê aquilo que eles acham que não dão, que não dá para dar, mas sim dê aquilo que der para dar. Pai é pai, nos gerou, independente daquilo que está a acontecer ou que aconteceu, perdoem, a vida é em frente. Quanto mais tens o coração limpo e a mente fresca, vais sempre obter aquilo que é. Às tantas é uma outra benção que vais ter, porque os nossos progenitores são aqueles que também, de certa forma, nos dê a sorte. Um forte abraço a todos. Um abraço a ti, Helder. Boa segunda-feira. Bom trabalho.
0: Muito obrigado. Vamos atualizar a hora depois das notícias. 8 horas é Moçambique.
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4: Muito bom dia. Cerca de 150 famílias vulneráveis do Grande Maputo vão beneficiar de uma linha de financiamento destinada à reabilitação das suas habitações no âmbito de uma parceria estabelecida entre o Mozabanco e a Oikos Cooperação e Desenvolvimento. A iniciativa prevê a disponibilização inicial de 250 mil euros, o equivalente a cerca de 18 milhões de meticais, para apoiar obras de melhoria habitacional nos municípios de Catembe, Matola e Marraquém, bem como no distrito de Matutuíne. Moçambique continua a enfrentar desafios para assegurar níveis sustentáveis de reservas de sangue numa altura em que a procura pelo líquido vital cresce de forma constante nas unidades sanitárias do país. Dados avançados pelo Serviço Nacional de Sangue, SENASA, indicam que o país está muito abaixo dos níveis recomendados pela Organização Mundial da Saúde, OMS, que estabelece que entre 1% e 3% da população deve ser dadora regular para garantir a estabilidade dos bancos de sangue. A companhia aérea Etihad Airways retomou este domingo os voos comerciais para a Síria com a aterragem de um aparelho proveniente de Abu Dhabi no Aeroporto Internacional de Damasco, 14 anos após a suspensão das operações devido à guerra civil. O voo deste domingo marca o regresso da transportadora aérea à capital síria, depois de ter interrompido as ligações em 2012. Pelo menos 12 pessoas morreram este domingo após a queda de um avião em Butler, cidade no estado norte-americano de Missouri. De acordo com as autoridades locais citadas pela estação norte-americana Fox 4, todos os 11 passageiros e o piloto da aeronave morreram. A aeronave transportava paraquedistas. E a fechar, a Alemanha goleou este domingo o Curaçao por 7-1, na jornada inaugural do Grupo E do Campeonato do Mundo de 2026, seleção da pequena ilha do Caribe, que disputa pela primeira vez o principal torneio de futebol mundial, ainda assustou os germânicos, mas acabou goleada. Notícias a esta hora com a edição e a apresentação de André Banhissa.
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0: Não perdemos tempo, voltamos com o tema e vamos finalizá-lo. Pai ausente, cobrança presente, quem não cuidou tem direito de exigir. 87-000-9790 para receber o seu áudio. Bom dia.
5: Bom dia, Manuel. Bom dia, Rádio Cidade. Bom dia a todos os ouvintes. Obrigado pela companhia todas as manhãs. Epa, este tema é um pouco complexo, abre se calhar mais temas dentro dele, não é? Mas a minha opinião quanto a isso é que nunca se paga o mal pelo outro mal, não é? Então a única coisa que eu discordo nisso é que ninguém deve fazer cobranças a ninguém, não é? Dependendo da minha condição, se calhar posso ter alguma obrigação de fazer alguma coisa para os meus pais. Então, por que digo esse tema é complexo? É que às vezes podemos aqui julgar que o pai, mãe não cuidou, não cuida. Às vezes também temos que entender quais são as motivações disso, porque nós sabemos, há casos que boa parte dos homens, não é? Alguns homens não cuidam dos filhos por causa de algumas chantagens conjugais, ou seja, chantagens das relações antigas, ou seja, alguma coisa pode também criar com que o pai não consiga fazer algo pelos filhos. Se calhar eu até poderia voltar para um tema que eu ouvi na semana passada sobre sobre quem tem dinheiro entre mãe e mulher. Às vezes, boa parte das mulheres, quando tem alguma condição financeira, não deixam com que os pais, ou seja, os pais sim, da relação anterior, façam alguma coisa pelos filhos. Eu tenho exemplos disso, eu conheço famílias que vivem isso, não é uma, não é duas, mas sim porque a mulher, quando está numa condição financeira, começa a ter um pouco de ares, ares que não são para convivência. Então, é um pouco complicado, é difícil concluir que deve ou não deve, porque são várias situações que podem acontecer no meio disso que causam com que o pai ou sei lá quem que for, não consiga fazer aquilo que são os seus deveres. Pronto, eu já vi uma situação em que o pai leva bens para a casa dos filhos, onde vivem os filhos, para tentar ver se ajuda alguma coisa. Mas depois do pai ir embora, a mãe leva aquilo e fica até fora. Está a perceber? Então, porque guarda um bocadinho de mágoa daquilo que viveram na relação e leva aquilo para os filhos e torna com que os filhos sejam odeiem os pais. E se calhar o pai percebe que pá, aqui não tem nada para eu poder fazer. Está a perceber? Então, é um pouco complexo. Acho que pá, temos que olhar nisso em torno de tantas coisas que podem acontecer para podermos concluir porque é que os pais não conseguem, por vezes, fazer alguma coisa para os filhos. Muito obrigado. Essa é a minha opinião.
0: Muito obrigado.

0: por que que não faz? Mas o dia também vais pagar. Agora, para os filhos, principalmente os homens, manos, limpem os vossos corações. Digo a sério, limpem, trabalhem duro e alcancem os vossos objetivos. Se um dia o vosso pai cruzar contigo, meu filho, dê um abraço. Pai, dá um abraço. Tenta, dá um abraço, limpa teu coração.
1: Obrigado.
2: Bom dia, Manuel.
3: Estava a ouvir, estava... É preciso o perdão, darmos que numa relação a duas agências, mas devemos sempre exaltar o papel do pai e da mãe. Ninguém a aceitar exigências, o perdão deve existir, dar condições para perdoar, porque se a todos, benção a todos, uma boa semana.
1: Obrigado. Podemos finalizar. Fizemos esta reflexão. Do tem direito de exigir. A que é insípuas. A questão de responsável. Os filhos crescem durante a infância, conhecem durante toda a vida. Dar o apelido quando ninguém está a ver. E hoje, não assumir a responsabilidade de ser pai, pode exigir os privilégios da paternidade. Ter continue a pensar-se. Não alimentar mágoas. O programa segue até às 10.

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3: Sou toda mãe que é santa, né? Vou trazer que são bandidas, né? Assim ela não faz nada, né?

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1: São 30 segundos. 843497, continuamos com a nossa linha telefónica disponível para você vender aqui a sua marca, produto ou serviço no Bazar da Cidade. Bom dia.
0: 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Muito obrigado.
1: Obrigado. É a sua vez de ligar. 84-34-97, Bazar da Cidade.

0: 84-34-97. O telefone aqui ainda não está 100%. Bom dia.
1: Bom dia. 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
0: Muito obrigado. Últimos segundos para o Bazar da Cidade. Bom dia. Bom dia. Pronto, encerramos o Bazar da Cidade. Pensamento para este dia 15 de junho é este.
2: Pensamento do dia. Toda escolha tem consequências. Não existe escolha e decisão sem impactos. Escolher ou não, a vida sempre vai cobrar. Não escolher também é uma escolha. Ficar parado, adiar ou evitar tem os seus resultados. A pior consequência não vem de uma decisão errada, vem da ausência de decisão. Não espera resultados diferentes mantendo as mesmas escolhas. Não há esperança sem trabalho. A repetição disfarçada é estar no mesmo lugar e ter as mesmas atitudes. O resultado não altera. O pensamento não altera o ambiente de ninguém. A vida muda com as decisões, ações e reações que tomamos. Ajuste o que estiver ao seu alcance. Quando não podemos mudar uma situação, podemos mudar a nós mesmos.
0: Excelente pensamento para este dia 15 de junho.

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1: Longa caminhada no decurso desta estrada. Em meio a tempestades, fomos resilientes. Enfrentamos barreiras, ultrapassamos obstáculos. Aprendemos a cair, sobrevivemos levantando. Somos a esperança, a prova viva da perseverança. Escrevemos a nossa história.

Ora, muito bem, de repente ficamos aqui num silêncio. O que é que estará a acontecer? Não era isto que eu estava programado. Deixa eu ver se agora sim aceita. O que é que está a acontecer aqui? Bom, de repente um silêncio, um silêncio, um silêncio, um silêncio. Mas estamos na edição de 15 de junho para o ano 2026 no Sensações, aqui na sua Cidade FM 97.9, online no site www.cidadefm.co.mz. Tem que passar para outra máquina.

vez acontece isso, né? Vez acontece. Chamamos o Cotabonga.

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1: Voltamos ao normal.

Nelson de Freitas, bom sinal. 9 horas e 12 minutos, edição da segunda-feira, sensações aqui na sua cidade FM. Atualizamos agora o horóscopo do dia. Previsões completas para amor, saúde, dinheiro e trabalho, hoje 15 de junho. Começamos com o signo de Carneiro, também com

0: por o romantismo estará em alta, o bom momento para fortalecer os laços afetivos, saúde, sensibilidade emocional elevada, preserva sua tranquilidade, dinheiro, a intuição poderá ajudar em decisões importantes. Trabalho, cooperação e empatia serão os seus maiores triunfos. Hoje, o dia favorece equilíbrio, a escuta ativa e as decisões conscientes. Antes de agir, reflita, pequenos gestos de atenção e paciência poderão fazer uma grande diferença no amor, no trabalho e nas finanças. 9 horas e 16 minutos.
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9:54. Obrigado pelo carinho da sua audiência. Não perca já a seguir o programa Vibra Cidade com Gisela Nhapulo. Depois o Impulso com Lautinho Pereira. Depois o Mais Amor com Helena Costa. Lábia Show que traz o Eco Estudantil. E muitas outras propostas ao longo deste dia. Eu sou o Alder Mendes, voltamos a cruzar caminhos a inteira amanhã, se Deus assim o permitir.

bom dia, bom dia com o amor de Jesus, bom dia meus amores, bom dia a todos vocês, good morning, Rujine, Zichile, Nichite, Mamuka, Ujambu, Machero, Salama, Salama Aleikum, Siambonani, Kalimera, Ulibwanje, Olá, Nichite, Salu, Bonjour, Morning, good morning. Ai, bom dia, bom dia, bom dia. Bom dia, meus tão amados, meus queridos máximos, meus vibradores com e sem pilhas. Olá, minhas pessoas, meus animais racionais. Olá, olá, olá, animais aí de casa. Olá, animais de estimação. Olá, árvores. Olá, plantinhas. Olá, olá, tudo. No ar o teu Vibracidade, já começamos, estamos a 8 minutos da primeira hora, que é a hora 10, juntos temos a camaradado radiofonicamente de segunda a sexta-feira, neste período 10 até 14, e hoje, claro, não será diferente, eu, a tua querida máxima Gisela, em Apulja, cá estou, para juntos vibrarmos, juntos acamaradarmos, juntos ouvirmos boas, especiais músicas, não quaisquer, aquelas que te motivam, te levantam, te transmitem, transmitem boa disposição, transmitem-te boas vibrações, aquelas músicas que te ensinam, que te põem a refletir, que te motivam a seguir em frente, aquelas músicas que te encantam, na verdade são aquelas que tocam a tua alma, tocam a tua vida e permitem-te para que possas viver e fazer o melhor, sempre o melhor para ti e para o teu próximo, não é? Então venha comigo. O meu número está já disponível para que possas marcar a tua presença de mensagens, obviamente é 87-000-9790, repito, 87-000-9790, 87-000-9790. Lá mais para frente talvez eu disponibilize o 84-3497, talvez, para que tenhas a certeza, tens só de estar aí. Os meus vibradores queridos estiveram ontem em Pussulane para mais uma ação solidária, deixaram-me muito feliz, muito orgulhosa por saber que, ainda que em pouco número, lá estiveram a representar a equipa muito bem, como deve ser, e a praticar aquilo que agrada muito ao Criador, hein? Ser solidário. Parabéns pela iniciativa, vibradores sem pilhas. Bom dia, estamos juntos, meus amores.

0: Músicas bem boas, batidas bem interessantes, bem vibrantes para te motivar. Estás a gostar? Estás? Diz para mim, que tal? Como é que estás a sentir, Elson? Bom dia, é o Vibracidade. São boas músicas. Carol G cantou Amargo, canta nesta música. Os acordes finais, Amargura. Cantou Manuel Turizo, La Bachata. Quem cantou mais? Deixa-me fazer uma. Ah, Shakira também cantou La Dozuna, Monotonia. R. Kelly cantou Holy Jesus também. Só aqui na tua rádio, na tua mais rádio, Cidade FM, com a querida Máxima, Gisela em Apulo. Bom dia, meus amores. Morning. Vamos a breve intervalo e eu volto já já.
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6: Toda escolha tem consequências. Não existe escolha e decisão sem impactos. Escolher ou não, a vida sempre vai cobrar. Não escolher também é uma escolha. Ficar parado, adiar ou evitar tem os seus resultados. A pior consequência não vem de uma decisão errada, vem da ausência de decisão. Não espera resultados diferentes mantendo as mesmas escolhas. Não há esperança sem trabalho. A repetição disfarçada é estar no mesmo lugar e ter as mesmas atitudes. O resultado não altera. O pensamento não altera o ambiente de ninguém. A vida muda com as decisões, ações e reações que tomamos. Ajuste o que estiver ao seu alcance. Quando não podemos mudar uma situação, podemos mudar a nós mesmos.

Posto um beijo que tu estás ainda aí, bem ligado à cidade. É. Deixa-me lembrar-te que hoje, conforme já deve estar a ver por aí assim, nos cartazes, nas redes assim, com Orquídeo. Vou estar a conversa com o Orquídeo Nhampossa por volta das 11 horas, ele que é multiplicador de método, do método das boquinhas em Moçambique. Devo estar a te perguntar, boquinhas? Como assim boquinhas? Mesmo para que tenhas, para que saibas, tens de estar ligado, vais saber. E o tema está mesmo centrado em como usar a boca para aprender a escrever. Ai, está tudo assim enigmático hoje. Vamos aprender e muito pelos vistos. Sim, vamos aprender e muito, bastante. Como usar a boca para aprender a escrever? Como é que te parece que seja isto? Como é que te parece que isto aconteça? Grande multiplicador do método das boquinhas em Moçambique, Orquídeo Nhampossa, já está por sinal nas nossas instalações. Em breve nós teremos com ele a conversa e vai nos dar muito conhecimento, de certo. Mas para tal, tens mesmo de estar ligado, ligada, tá bem?

0: agora, muitas outras coisas também vão acontecer aqui, lá para a hora 12. Vamos nos passar, logo depois, aliás, da informação, das notas atualizadas da informação, vamos olhar para a nossa rubrica Vibramose. Temos o nosso Vibramose hoje, pois temos. E por agora, vamos olhar para as vossas mensagens.
1: O nosso primeiro beijo.
0: Ai, o nosso primeiro beijo foi magnífico, né? José Lieta. Mas Nando, não está a valer. Sério, really. Sabes, eu não estou a gostar dessas brincadeiras. Mas Nando, Os irmãos também discutem. Não. Eu estou a discutir muito contigo. Não está a valer, Manando. Sério. Essas tuas brincadeiras eu não estou a gostar. Como é que eu quero ouvir aquele butterfly? Eu quero ouvir. Esses textos eu não vou ler. Guys, eu estou zangada com o Manando. Ele anda a mandar textos quando nos habituou aqui a dizer, mesmo sem problemas, com problemas, não sei o que é aquilo que ele diz. Então ele agora decidiu mandar textos porque não sei o que. Então, para que saibam, estou zangada com ele. Não falo com ele. Juro, não falo. Estou zangada. Alguém diz a ele que ele deve mudar de comportamento. Por favor, eu, hein? Che. Ok, vamos às mensagens. O primeiríssimo do dia de hoje é o Boer. O Boer é competir sempre com a Idalina. O Boer diz: relacionamentos fortes não são construídos apenas com amor, são construídos com atitudes, são os pequenos gestos do dia, a paciência nos momentos difíceis, o respeito nas diferenças e a disposição de continuar cultivando a conexão mesmo quando a rotina aperta. Muitas vezes o que mantém duas pessoas próximas não são os grandes acontecimentos, não, mas as escolhas simples que fazem uma pela outra todos os dias. Nenhum relacionamento cresce sozinho. Assim como uma planta precisa de cuidado constante, os laços que realmente importam

0: também precisam de atenção, presença e dedicação. Oh, que lindo, obrigada. Obrigada, meu querido Boer. Linda mensagem. Dedicarmos-nos uns aos outros incansavelmente. Gostei. A minha bonita Rosália Monteiro diz: bom dia, Managi, que esta segunda-feira marque o início de uma nova semana e que seja abençoada e produtiva. Amém. Que Deus lhe conceda saúde, sabedoria, alegria e inspiração para continuar a levar a sua voz, sua simpatia e sua energia a todos os ouvintes. Desejo-lhe um excelente trabalho hoje e uma semana laboral cheia de conquistas. Segundo, minha galera, Rosália Monteiro, minha bonitona. Obrigada, bebê. Obrigada. Ok, oh, o maior vencedor é aquele que sempre tem coragem para continuar a lutar. É a mensagem da Idalina Eloy. De que são feitos os dias? De pequenos desejos, vagarosas saudades, silenciosas lembranças. Viva para cometer erros, não para falsificar a perfeição. O único obstáculo entre você e o seu sonho é a sua determinação. Bom dia, Managi, boa semana para nós. Ontem estivemos em festa em Pussulana, Marraquém. E foi super bom, deu para ver pelas imagens, Idalina. Estimei tanto. Estimei tanto, fiquei mesmo feliz, orgulhosíssima de ver-vos lá. Eram poucos, mas com um enorme significado. Estiveram a celebrar o 1 de junho com os meninos lá do Centro Comunitário de Pussulana. Que bonito que é. Afinal, o Vibra Cidade é, digamos, não vai ser madrinha, vai ser padrinho. Ou melhor, deixa-me dizer bonito, ou melhor dito, é um centro apadrinhado pelo programa, pelos que fazem do programa aquilo que é. No caso, os ouvintes, os vibradores, apadrinharam o Centro Comunitário de Pussulana e com aquilo que conseguem, com aquilo que Deus dá, também partilham com os meninos lá de Pussulana. Isto é incrível. Isto é, não há palavras para denominar isto que vocês têm aí feito. Muitíssimo obrigado, obrigada mesmo. E sem holofote, sem cobertura, top, top, top, top mesmo. Deus está a ver, é o que eu vos posso dizer, que Deus está a ver e Ele, como ninguém, sabe ressarcir aqueles que também sabem partilhar aquilo que ganham. Muito bom. Deixa-me só ver aqui a outra mensagem do Alberto Marrengula, diz: não seja bom, ok? Seja justo ou justa. E não se preocupe em ser bom ou boa, preocupe-se em ser justo ou justa. A verdade é que bondade demais apenas te torna útil, não valioso ou valiosa. Tá bom? Gostei, gostei. Alberto Marrengula, gostei. Bom dia, gente gira. Abençoada semana de atividades. Beijos e abraços. Muito obrigada. Muito obrigada, obrigadinha. Alberto Marrengula, da Massava, será que é ele? Massaro, não sei, deve ser. Bom dia, Managi, desejo que tenhas uma semana cheia de produtividade e organização, que esta segunda-feira seja dedicada a construir soluções e fortalecer conexões no teu meio, tendo Deus como líder. Amém. Que assim seja. Suzana Citoy, vi-te também nas imagens, Suzy, vi-te também e estou feliz. Obrigada, Suzy, obrigada. Bom dia, querida Máxima, bom dia, vibradores e vibradorinhos, ótima semana laboral. Minha especial saudação para todos nós neste áudio de 3 minutos. É uma música isto, deixa-me ouvir um bocadinho. Faz um dia. E fazer sucesso, meu Deus.
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0: Ok, eu vou pesquisar o título desta música e vou passar, tá bem? Mas já deu para sentir que é IA. IA, sabem? A inteligência artificial, o que está a fazer com a malta. IA, não é fácil emigrar. Não é fácil. Quando andava aqui a ler nos anos passados, com a chegada da IA, a IA parecia utopia, sério. Parecia utopia que chegaria uma IA com este poder. com esta força. Se bem que já até se falava, aí vai roubar os cargos, muitos cargos, muitas instituições vão ficar, vão diminuir o pessoal, porque aí vai fazer o trabalho. Até lançamos temas de debate, convidamos entendedores da matéria. E hoje aí a chegou com muita força. Tanta força que até tem abalado um pouco algumas áreas, algumas individualidades, algumas pessoas. Sério, como é que se estão a sentir os músicos agora com este desenvolvimento da IA a nível de música? Os músicos estão abanadinhos, mas opa, a rádio também sofreu isto quando chegou o YouTube, quando chegou o Spotify, quando chegou um monte de tudo que chegou. Depois tivemos que começar a pagar pelos canais de televisão. Então, epa, enfim, sem palavras, é isso mesmo. Boas-vindas, Managi, Manilove, é uma semana produtiva, tranquila e para todos nós. Managi, bom trabalho, já escutei o seu bom dia da semana, por isso já sei que será mesmo boa. E que a tua também seja boazíssima. Bom dia, beijos de boa semana. Da Isaura, obrigada, minha bonita. A Isaura sempre presente e permite-se sentir o melhor quando ouve o nosso canal, o nosso programa, a minha voz, e eu sou grata por isso. Isa, a outra mensagem. Ai, Virgínia, diz a árvore da minha casa, disse olá, tia Gisela. Ah, olá, como não? Eu saudei a árvore lá de casa, ela também respondeu, obrigada. Diga a árvore, como é que se chama a árvore aí de casa? Chama-se mangueira, chama-se coqueiro, chama-se abacateira. Como é que se chama a árvore aí de casa? Oh, Virgínia, chama-se mangueira. De que tipo? De que tipo? É, manhembana. Como é que é? Especinal. Aquela manga especinal. Aquela compridinha assim. Rosa. É, a manga rosa. Xingoroana. É o quê? Esta é a única... É xinhembana. Tens muitas coisas aí na tua casa que eu gosto. Ah, Ana, Virgínia, em dezembro eu ia viver aí na tua casa. Vou dormir na sombra da tua casa.
2: Gostei de milho.
0: De milho já aí,

0: mas tem linha, tem cola. Galinha, tem linha. Pois, pois. Então, isso é consciência fonológica, como estava a dizer aqui o Nyamazane, pensar nos sons, uhum, independentemente do seu significado, né?
1: Sim.
0: Então, quantas sílabas tem a palavra lâmpada?
1: Lâmpada. Três.
0: Pois, três sílabas. Isso, uhum, também é consciência fonológica. Perguntar para uma criança qual é a rima que faz... com que rima a palavra caneta, por exemplo? Então ela vai ter uma dificuldade enorme para descobrir que rima. A gente diz que é concordância no fim. Então a gente explica para ela de forma mais simples. Caneta tem a rima a partir da vogal tônica. Ela também não entendeu o que é isso. A gente diz para ela então onde que acontece a rima, né? A gente fala assim, eta. Procura uma coisa terminada por eta.
1: Marieta.
0: Então, ela vai falar bicicleta,
1: borboleta.
0: Então ficou simples de aprender a rima.
1: Sim.
0: É por aí que a gente faz o trabalho de consciência fonológica.
1: Ah.
0: A gente fala, por exemplo, de aliteração silábica. Que palavras iniciam pela sílaba bom? Ela não precisa ver escrito sílaba boa, porque ela fala bola, fala boneca, fala bolacha, fala um monte de coisa iniciada por bo. Então é isso, consciência fonológica. Mais uma vez, obrigado, Nyamazane.
1: Muito bem. E os pais, Boquinhas? Que papel desempenham os pais educadores ou encarregados de educação no desenvolvimento da oralidade? Esta de que estávamos a falar agora.
0: Pois, pois. A fala do pai tem sido vista como modelo pela criança.
1: Ah.
0: Aliás, se existe língua materna, é exatamente porque a criança ouve de alguém. Muitas vezes tem sido a mãe.
1: Isso.
0: Que passa, tende a passar mais tempo com,
1: uhum,
0: a criança.
1: Uhum.
0: Então, quanto melhor for a nossa articulação, melhor vai ser a aprendizagem da fala pela criança. Isso vai ajudar muito, exponencialmente, a leitura e a escrita.
1: Muito bem, sim, muito sim. Bem. Somos reflexo daquilo que vivemos, ouvimos desde bebês.
0: Com quem vivemos também.
1: Com quem vivemos também. Então tu vês o teu filho a crescer, a escrever, a falar e a se expressar muito bem. É culpa de quem? É culpa com quem diz?
0: Pois, uma culpa positiva.
1: Uma culpa positiva.
0: Pois,
1: dos
0: pois.
1: Encarregados, no caso. Então sim, queridos encarregados de educação, temos um papel fundamental no crescimento, no entendimento, na compreensão fonológica ou dos sons, né, das nossas crianças. Existem atividades simples que possam ser feitas em casa para estimular a oralidade, consequentemente a escrita.
0: Sim, nesta história de estabelecer a relação entre a fala e a escrita, os pais podem fazer jogos com as crianças em casa.
1: Estas das rimas.
0: Que são jogos muito simples. Nós estamos sentados à mesa, temos cadeira, temos a comida lá, temos os pratos e tudo mais. A gente pergunta para a criança o que tem mais sílabas aqui.
1: Yeah.
0: O que tem mais sílabas? É panela? É fogão? É colher? Então a criança vai e conta com os pais lá e percebe que tem mais sílabas de panela, por exemplo. Se for a panela, nesse
1: no
0: caso. Sim, sim. Nós aqui sentados, qual é o nome com mais sílabas aqui? O meu é orquídeo.
1: Orquídeo. Orquídeo.
0: Pois é. O seu é Gisela, né?
1: Gisela.
0: E o dela?
2: Ilávia.
0: Estamos aqui a empatar.
1: Todos com três.
0: Nós podíamos ter o Nyamazane aqui. A gente falava Nyamazane. Então ele nos ganhava na quantidade de sílabas.
1: Boa, está a ver? Só assim está a ser mesmo interessante. Imagina em casa com as crianças.
0: Pois muito é. Bom. Há muitas possibilidades em casa.
1: Há muitas possibilidades. Basta que sejamos também criativos, pais criativos.
0: Claro.
1: Pesquisarmos.
0: Claro.
1: Até porque, se calhar, com os teus manuais. É possível ter essa sujeira.
0: Foram todos,
1: né,
0: pensados para crianças que precisam desenvolver a consciência fonológica.
1: Então, se não tivermos tempo para pesquisar estas brincadeiras que fortaleçam a compreensão oral, escrita da criança, tem aqui uma proposta. Daqui a pouco vai ser feito o lançamento. Quem escreveu este teu nome assim? Foste tu?
0: Pedi que alguém escrevesse.
1: Ah, é alguém com uma caligrafia incrível. Até parece máquina que escreveu. Ah, linda fotografia, linda caligrafia. Muito bem. Muito bem. Orquídeo, qual é que é a sua mais forte mensagem a que nos queres trazer aqui agora em torno do método das boquinhas para a sociedade moçambicana?
0: Certo. O que eu penso que é muito importante e que Boquinha está a trazer para uma

0: Moçambique. Uhum. Primeiro a ideia de que as nossas crianças pensam. Primeiro elas pensam. Uhum. E é preciso capitalizarmos esse... Usarmos o conhecimento delas para lhes fazer desenvolver.
1: Boa.
0: Porque se usamos o que elas já sabem, o que elas já têm, e para fortalecer essas habilidades, ela vai ganhar autonomia. Uhum. Mas uma outra questão que Boquinha está a trazer para Moçambique é a ideia de que precisamos fazer educação com ciência.
1: Educação?
0: Com ciência. Sim. Okay. Aquela educação do achismo, ah, porque fizeram comigo deu certo, ah, porque fiz com um menino também deu certo. Essa educação pode não nos tirar da situação em que a alfabetização moçambicana está hoje. Yeah. Mas se a gente começar, como dizia a Mana Gisela, se a gente começar a pesquisar, se a gente entrar sobretudo para o campo das neurociências, da psicologia cognitiva, entendermos aquela criança, provavelmente possamos mudar muita coisa, melhorar, aliás, muita coisa na educação. Porque o centro do nosso trabalho docente é a criança.
1: Uhum. Pois é. Interessante. Eu gostei de estar a conversa contigo e estava mesmo curiosa em saber qual é que é o teu maior sonho. Aliás, não falaste do teu sonho. Qual é que é o teu desejo para com as crianças? Agora, o teu maior sonho, qual é que é? Neste teu trabalho,
0: neste trabalho
1: todo que tu fazes.
0: Eu gostava que as crianças não fossem excluídas. O meu sonho era poder servir para que mais crianças em Moçambique saíssem da exclusão social.
1: Okay.
0: Se quem não sabe ler e escrever é naturalmente excluído, porque a leitura e a escrita é que nos dá acesso à maior parte do conhecimento, do conhecimento formal e científico. Nós não precisamos viver para sermos ricos, mas podemos tornar a nossa vida rica. E isso a gente pode fazer se a gente conseguir ler e escrever.
1: Devidamente,
0: sim. Sim, sim. Pois é. Os livros trazem-nos uma possibilidade de viajar para vários locais sem sairmos de onde estamos, né? E isso é qualidade de vida.
1: Pois.
0: A gente precisa viajar, mas não temos dinheiro para sair daqui para a França, por exemplo, podemos ler um livro francês.
1: Pois.
0: Não temos dinheiro para ir à Etiópia, podemos ler um livro de história etíope, por exemplo.
1: Uhum.
0: Então, é qualidade de vida e inclusão.
1: Eu concordo. Se me permitem, deixem-me partilhar uma experiência convosco em torno disto. E
0: por
1: até
0: favor.
1: Que ponto é que saber ler bem levou-me até onde eu estou hoje e vai me levar ainda mais longe. Eu tenho fé. Eu estava até a falar sobre isto com os meus filhos neste fim de semana, acho que foi ontem. O primeiro teste que eu fiz para poder estar a trabalhar na rádio foi de leitura.
0: Certo.
1: O primeiro exercício que me foi dado foi de leitura. Deram-me um texto com palavras longas, difíceis, e eu li bem. Eu li muito bem, mas tão bem que eu me lembro que o senhor Vitor, na altura, olhou para mim e disse: uau! Deu-me outro texto ainda, com letras normais, um texto corrido mesmo. Leia este texto. Eu li aquele texto, ele disse: uau! Disse: sabe o que ele disse? Vai para o estúdio.
0: Uau!
1: Vai para o estúdio. Eu fui para o ar naquele dia.
0: Meu Deus,
1: que eu ia fazer teste.
0: O primeiro desafio.
1: Sim. Sim, eu fui para o ar.
0: Interessante.
1: E deram-me uma receita, disseram: apresenta esta receita no ar, agora. Agora, sim, daqui a 3 minutos vais para o ar. E eu fui para o ar, apresentei a receita e fui. Por causa de saber ler.
0: Pois.
1: Bem.
0: Pois.
1: Então, se serve de alguma valia, vamos trabalhar mais com as nossas crianças. E tudo isto foi um trabalho dos pais, dos meus pais,
0: claro,
1: da escola,
0: claro,
1: da explicação, dos professores.
0: E muita dedicação tua.
1: Também. Um pouco de dom,
0: sim,
1: também.
0: Sim,
1: quando aquilo... é dom, então não há muito esforço.
0: Pois é.
1: Então, se pudermos continuar a trabalhar com as nossas crianças, porque isto vai, com certeza, abrir muitas portas, muitas possibilidades para as nossas crianças e teremos pessoas entendidas da matéria trabalharem nos vários setores do nosso país, vão desenvolver o nosso país. E é isto. Este aqui é o nosso maior sonho, ver o nosso Moçambique a crescer com pessoas capacitadas, né?
0: Pois é, olha, a leitura escrita também nos ajuda a superar limitações, como, por exemplo, estava a falar aqui do dom, né? Nem sempre é o dom. Eu, por exemplo, não sou bom de fala. Eu sou muito tímido, gaguejo muito.
1: Nem notamos.
0: Não pareceu aqui, sim, sim.
1: Não.
0: O tanto que andei a ler me ajudou a cobrir esses déficits.
1: Está a ver? O tanto que andou a ler ajudou-lhe a cobrir e nem demos conta. A leitura, então, é preponderante. Eu mesma não tinha anotado. Estou a anotar hoje que estou a conversar contigo. Muito bem, Boquinhas, Orquídea em Poça, muito obrigada. Foi uma conversa riquíssima e eu espero que tenha sido também para os nossos estimados ouvintes. Talvez pudesse já ficar o seu contacto rapidinho para caso queiram instituições de educação contactá-lo para juntos trabalharem neste método. Que tal?
0: Qual sim, é que é? 87 95 11 254.
1: Faz também a nível domiciliar, não é?
0: Não, como tal.
1: Não há tempo para tal. Mas para trabalhar com escolas, com
0: sim, escolas.
1: O Ministério da Educação.
0: Pois.
1: Há tempo, há disponibilidade. Muito bem. Aí. Mais uma vez o contacto:
0: 87 95 11 254.
1: Muito obrigada, Orquídea. Um abraço e sucessos.
0: Sempre agradecido.
1: Não perdemos tempo. São 12 horas. Boa tarde.
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1: E já avançamos com as notas apresentadas por André Manhissa. Esta é segunda-feira, das 12 horas, como é habitual. Boa tarde.
3: Muito boa tarde. O Presidente da República, Daniel Chapo, apela à proteção integral da criança como responsabilidade coletiva da sociedade moçambicana. Chapo falava durante o encerramento das celebrações da quinzena da criança com uma confraternização realizada no Palácio da Ponta Vermelha. Durante o encontro, o chefe de Estado e a primeira-dama, Guetta Chapo, abriram as portas da residência oficial presidencial para acolher crianças provenientes de vários pontos, promovendo um movimento de convívio, ou um momento de convívio, marcado por atividades culturais e pedagógicas. Cerca de 150 famílias vulneráveis do Grande Maputo vão beneficiar de uma linha de financiamento destinada à reabilitação das suas habitações no âmbito de uma parceria estabelecida entre o Mozabanco e a Oikos Cooperação e Desenvolvimento. A iniciativa prevê a disponibilização inicial de 250 mil euros, o equivalente a cerca de 18 milhões de meticais, para apoiar obras de melhoria habitacional nos municípios da Catembe, Matola e Marraquém, bem como no distrito de Matutino. A Alemanha, a França, o Reino Unido e a Itália manifestaram-se esta segunda-feira disponíveis para levantar sanções contra o Irão após o anúncio de um memorando de entendimento entre Washington e Teherão. Os quatro países consideraram vital que as negociações detalhadas entre os Estados Unidos e o Irão sejam concluídas com sucesso e que o acordo seja implementado de forma rápida e abrangente. A companhia aérea Etihad Airways retomou este domingo os voos comerciais para a Síria com a aterragem de um aparelho proveniente de Abu Dhabi no Aeroporto Internacional de Damasco, 14 anos após a suspensão das operações devido à guerra civil. O voo deste domingo marca o regresso da transportadora aérea capital síria depois de ter interrompido as ligações em 2012. E a fechar, a Suécia estreou-se esta segunda-feira com uma goleada no Mundial 2026. O triunfo por 5-1 contra a Tunísia, tendo Vítor Gyökeres marcado um dos golos, coloca a equipa na liderança do Grupo F. Esta foi a primeira vez que as duas equipas se defrontaram num campeonato do mundo. Notícias desta hora, com a edição e a apresentação de André Manhissa.
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2: Toda escolha tem consequências. Não escolher também ficar ar. Tem outra. Não vem de uma decisão errada, vem da ausência de decisão. Não espera resultados diferentes mantendo as mesmas escolhas. Não há esperança sem trabalho, há repetição disfarçada. É estar no mesmo lugar e ter as mesmas atitudes. O resultado não altera. O pensamento não altera o ambiente de ninguém. A vida muda com as decisões, ações e reações que tomamos. Ajuste o que estiver ao seu alcance. Quando não podemos mudar uma situação, podemos mudar a nós mesmos.

incrível pensamento do dia. Com produção de Bué, montagem Rolando Ezequiel, apresentação Albertina Sandamela. A levar-nos a mais uma visita pelas nossas vitrines comerciais. E voltamos já, boa tarde.

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1: 11 minutos depois do meio-dia, já arrancamos com a nossa rubrica Vibramos. Aqui enaltecemos a cultura moçambicana, com maior enfoque para a música moçambicana. Até as 13, só músicas mais 2, 5, 8. De Moz, de Moçambique, do país do Panza. Sim, Edson Pensador é moçambicano e traz-nos uma passada bem passadada. Vocês vão gostar. Temos novidades aqui. Eu vou tocar uma música também. Não é nova como tal. É nova no mercado, mas não nova aqui na rádio. É do Vice Varanda. Há um problema eu gerir. Vamos também ouvir aqui neste Vibramos, edição primeira da semana. Bem-vindos. Ah, vocês também vão poder participar, obviamente, como é habitual. Vão poder lá mais para a frente ligar e pedir a música moçambicana. Tem a oportunidade de participar. Tá bom? Boa escuta, meus amores. Meus vibradores de luxo. I love you all. Boa tarde.

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uma voz que sonava quando da existência do grupo H2O, e agora decidiu seguir carreira solo e dá-nos este hit Vice-Varanda. É um problema eu gerir, uma produção da Groove Beats para ouvir agora. Boa tarde, boa escuta. É o

0: 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Esta música que estamos a acordes iniciais pertence à Ivete. Canta ao lado da Mimãe e da Paulina Xiziane. Ser mãe é o título. É pedido do Albertino para uma recém-mãe de família que não deu nome. Recém-mãe de família. Ou recém-mãe, né? Recém-mãe. A pedido do Albertino. Tá certo. Para todas aquelas que tornaram-se mães pela primeira vez neste 2026, vai esta especial música. Bom dia, boa tarde, boa noite. Em função do quadrante em que te encontras, é o Vibra Mos do Vibra Cidade.
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3: Toda escolha tem consequências. Não existe escolha e decisão sem impactos. Escolher ou não, a vida sempre vai cobrar. Não escolher também é uma escolha. Ficar parado, adiar ou evitar tem os seus resultados. A pior consequência não vem de uma decisão errada, vem da ausência de decisão. Não espera resultados diferentes mantendo as mesmas escolhas. Não há esperança sem trabalho. A repetição disfarçada é estar no mesmo lugar e ter as mesmas atitudes. O resultado não altera. O pensamento não altera o ambiente de ninguém. A vida muda com as decisões, ações e reações que tomamos. Ajuste o que estiver ao seu alcance. Quando não podemos mudar uma situação, podemos mudar a nós mesmos.

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Saiu 14h23 minutos. Boa tarde. Programa Impulso no Ar. Esta é a primeira edição da semana. Hoje, segunda-feira, dia 15 de junho do ano 2026. Espero que estejas bem para juntos, em cerca de 4 horas, viajarmos. Viajar sem ser de lugar, hein? Através da música. E papo aqui. Segunda-feira, o grande destaque vai para a votação da música da semana. São duas canções que vamos colocar dentro de alguns instantes. E vais ligar para o 84-3497 e votar. O segredo é a música mais votada, será a canção da semana. A semana passada, o destaque foi.

foi para a música do grupo Clássica Nova. E esta semana quem será? Então prepara aí. Também vais dizer como é que passaste o teu fim de semana. Se recomendas ou não. Para além disso, neste momento podes mandar a tua mensagem para 87-000-9790, seja WhatsApp ou mesmo SMS, a dizer como é que estás a passar a tua segunda-feira, como é que está a ser o trabalho, e depois aquelas mensagens lindas e motivadoras que só vocês sabem mandar aqui para o Loutinho Pereira. Quero hoje também receber e ler para motivar não só a mim, a tantos outros que nos ouvem neste momento através da nossa frequência 97.90 e também pelo nosso site www.cidadefm.com. Avisa a malta que o show está aqui a acontecer neste momento. Seguimos com a música de Zav, Comba Violência. Boa tarde, boa audição.

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3: Pensamento do dia. Toda escolha tem consequências. Não existe escolha e decisão sem impactos. Escolher ou não, a vida sempre vai cobrar. Não escolher também é uma escolha. Ficar parado, adiar ou evitar tem os seus resultados. A pior consequência não vem de uma decisão errada, vem da ausência de decisão. Não espera resultados diferentes mantendo as mesmas escolhas. Não há esperança sem trabalho. A repetição disfarçada é estar no mesmo lugar e ter as mesmas atitudes. O resultado não altera. O pensamento não altera o ambiente de ninguém. A vida muda com as decisões, ações e reações que tomamos. Ajuste o que estiver ao seu alcance. Quando não podemos mudar uma situação, podemos mudar a nós mesmos.

0: 15h04, boa tarde uma vez mais. É o programa Impulso, edição número 1 da semana, hoje segunda-feira. Obrigado pela audiência. 97.90 é a nossa frequência. O nosso site é www.cidadefm.co.mz. Agora deixa-me só ler aqui as vossas lindas e motivadoras mensagens que vocês com muito carinho mandam aqui para o programa Impulso. Quem começa aqui a saudar é a nossa advogada Edalina Eloy, diz 14, bem-vindo Malautinho, boa semana para nós. Segundo, vamos que vamos, muito obrigado. Rosa Zevuto, que não entendeste aqui. Anifa, tudo bem? Boa tarde. Rosália Monteiro, boa tarde. Lautinho Pereira, bem-vindo de volta para mais uma semana laboral. Muito obrigado, Rosália. Bom trabalho. Até que se... Não estou a perceber. Qual é o papo aqui? Não estou a entender nada. Não estou a entender. Félix Duan, welcome, Mr. Presidente. Como é que é? Está-se bem? Joel Wallan, bem-vindo, presidente do povo, verdadeiro melaço. Lautinho Pereira, carrega, não falha nada. Joel Wallan, privado, que é um privado já agora. Presidente Lautinho também está a dar tempo para entrar. Estamos aqui, meu. Qual a cena? Hein? Eu não estou a entender. Senhor Joaquim, honestamente, a minha prioridade agora é colocar a minha vida nos eixos. É me tornar uma versão melhor de mim mesmo. Não me importo com quem fica ou quem vai. Este capítulo da vida ou da minha vida é para mim. Boa tarde, eu estou bem, e aí como está? Peço a música de Samuel Batista Filho com o título Minha Fé Está Ferida. Tenha um ótimo trabalho e bom regresso ao convívio familiar depois do expediente. Que mensagem, hein? Que mensagem, é tipo, é um novo homem, é um novo ser. Quem quiser seguir comigo, então vamos a isso. Mas não serei mais o mesmo. Honestamente, a minha prioridade agora é colocar a minha vida nos eixos e me tornar uma versão melhor de mim mesmo. Não me importo com quem fica ou quem vai. Este capítulo da minha vida é para mim. Uau! Senhor Joaquim, forte abraço, aí estamos juntos, boa semana. Boa tarde, Malautinho, estou bem ligado, sou Arão Mundiano do bairro 1º de Maio, mando só... Venho desejar um bom início de semana a todos os ouvintes da rádio e mando também ao tio da minha esposa, o tio Boa Mundiane, mano Bernal, Bernardo, é isso. Os meus filhos Jenny, Fifi e Arlon, minha esposa Leonor. Muito obrigado, Arão, forte abraço, aí estamos juntos, boa semana. O Ziva, bem-vindo lá, olá pessoas, sejam bem-vindos à primeira edição da semana. Lá, o passaste bem o fim de semana? O Ziva, eu passei bem. Eu estou ótima. Semana... A Osiva passou bem. Diz, eu ótima. Semana laboral abençoada e produtiva. Carrega. Muito obrigado, Osiva. Beijinhos e abraços e bom trabalho. Félix Duan, se você quer ser bem-sucedido, precisa ter dedicação total. Buscar seu último limite e dar o melhor de si. Boa tarde, Mr. Presidente. Boa tarde, impulsionados. Votos de uma ótima semana laboral. Que seja uma semana produtiva e, acima de tudo, super abençoada. Aquele abraço. Quanto à música, gostaria de ouvir Miúda Linda de Nelson Freitas, live de preferência. Aproveitar e mandar saudações a todos os impulsionados que se encontram ligados à melhor rádio 97.90, Cidade FM, The One. Félix, esta música pediste semana passada, man, e eu toquei. Hein, Félix? Pediste esta música aqui na semana passada. Bem-vindo, paizinho de Mombilo. Olá, Rosa, obrigado. Boa tarde, Malautinho, como estás? E como foi o teu fim de semana? Eu estou bem, passei para desejar uma semana abençoada e produtiva. Mandar saudações ao pessoal do Impulso. Carrega, mano, até às 18 horas. Aquele abraço. Esta é a mensagem de Nhacuzzi Massalonga. Nhacuzzi, muito obrigado. Forte abraço aí, estamos juntos. O meu fim de semana foi nice, por isso estou aqui com toda a força. Muita energia, que nem Gueso. Como é que é Gueso? Está aí o Gueso? Eu ainda a responder... Não. Ok. Vocês devem me introduzir nesses papos aqui. Tá bom? Boa tarde, Mr. Presidente. Vamos fazer como a Alemanha fez. Dar boa chai à concorrência até ficarem sem coração. Coração. Bom job, Mr. Presidente. Boa semana. Obrigado, Olho Jesus, man. Assim será, mano. Com a vossa ajuda, hein? Limitação são fronteiras criadas pela nossa mente. Não permita que as dificuldades sejam fronteiras para o alcance dos seus objetivos. Olha para frente, motive-se com tudo o que almejas. Só assim Podes conquistar os seus objetivos, os teus objetivos. Boa tarde, Mr. Presidente. Vamos impulsionar até às 18 horas. Estão todos intimados. Abraços de Anifa Daúde Fumo. Peço ouvir a música de G2 e Mi Mai, título especial. Esta é a mensagem de Anifa. Obrigado, Anifa. Beijinhos e abraços. Boa semana aí para ti. Gueso, aqui está o Gueso. Muito boa tarde, Malautinho, como estás? Eu estou com muita carga pesada e com muita energia, que nem o meu nome, Gueso. Malautinho, one love, my brother. Muito obrigado, Gueso, um forte abraço, estamos juntos. A coragem não é a ausência de medo, mas a decisão de seguir em frente apesar dele, acreditando que o amanhã pode ser melhor. O tempo é um recurso precioso, invista-o em pessoas e momentos que realmente importam, pois são eles que constroem a essência da nossa existência. Quando algo ruim acontece, você tem três escolhas: deixar isso ficar, ou deixar isso definir você, deixar isso destruir você, ou fazer isso lhe deixar mais forte. Boa tarde, Malautinho. Boa semana para nós. Esta é a nossa advogada que manda esta linda e motivadora mensagem. Oi, Mel, peço ouvir a música dos Rockefellers. O título, o paizinho já sabe. Semana passada, Félix pediu Saia Branca. Sim, toquei hoje, Jesus, lembras, né? Pediu esta música e eu toquei. E hoje é para repetir, não é? Boas-vindas, Malão, que a saúde, força e boa disposição te acompanhem nesta semana que inicia. Bom trabalho, boa tarde, Isaura. Obrigado, Isaura, beijinhos e abraços. Boa semana aí também para ti, muita força. Boa tarde, Mr. Presidente, não preciso de perguntar como está o Mano. O Mano entrou com tudo. Estou a gostar, continuo a carregar, não deixa nada. Bom trabalho, bom regresso a casa. Esta mensagem que assina, deixa-me só ver aqui. Foi uma fotografia de uma bebê. É Felizarda, olá Felizarda. Muito obrigado pela mensagem. Deixa-me só ver se tem mais assuntos aqui para ler. Daqui a pouco tenho as duas músicas e vocês vão ligar para o 8430-497 e votar. Boa tarde, tio, como está? Como está sendo o seu dia? O meu está sendo tranquilo. Peço a música de Melim com o título Meu Abrigo. Tenham um ótimo dia e bom regresso a casa. Virgínia, filho do Sr. Joaquim. Está bom. Virgínia, eu lembro que tu pediste esta música no dia... Deixa eu ver aqui. Onde é que está? É, já não está aqui. Mas eu lembro que tu pediste esta música há dias atrás. Hoje só posso tocar. Não tem como. Como é que é? Hello? Giselinda? Não. Esse é o Félix. Félix, depois vem aqui a Anifa Daúde. Anifa, como é que é? Essas são das 13, né? Yeah, já está aqui. Tá bom. Tem um áudio aqui, vamos ouvir juntos.
1: Viva Mr. Presidente.
0: Como é que é, Nino?
1: Boa tarde aí, aqui é o DJ Nino falando. Sempre à escuta, sempre ligado. Quero endereçar uma ótima tarde, Malau, para todos os ouvintes ligadíssimos e fiéis da Cidade FM. Não esquecendo também dos meus trutas da Control Risk. Que tenham ótima semana e boa condução, com muita prudência, Malau. Chuta aí uma música do... A música do Bander e Mauro Flow. Um abraço, tchau.
0: Estamos juntos, mano, forte abraço aí também para ti. E um bom trabalho. Tá nice? Tio, peço para me adicionar no grupo. Ok, tá bom. Esta é a menina Virgínia. Então deixa-me acautelar isso agora, antes que eu me esqueça. Porque são maninquecenas. Posso me esquecer. Yeah. Vamos gerir isso agora mesmo. Está aqui, Virgínia. Aí tens o link, tá bom? Podes entrar agora mesmo. Está aí o link aí. Já fazes parte do grupo. Ok. Vamos ver aqui. Hoje ele está a pedir Miúda Linda. São duas músicas diferentes. Vejo. Como assim, brother? Hoje ela está a pedir Miúda Linda. Deixa eu ver aqui. Ok. Essa miúda é linda. Tá bom. Tá bom, Félix. Ok. Vamos ver mais aqui. Se tem mais assuntos, prepara-te aí daqui a pouco. Ainda teremos a rubrica Cidade on Repeat. Segunda-feira tem sido assim. Vamos conhecer as músicas que destacaram-se durante a semana. Boa tarde, Malau. Como está aqui? Cíntia peça a música de Hélio Beat com o título Me Enganou. Me Enganou é música do Hot Blaze. O Hélio Beat é o convidado, está bem? Ok. Vamos ver aqui outro assunto. Boa tarde, Mr. Presidente. Permita-me fazer o uso da sua voz agradável para desejar um feliz aniversário ao meu irmão caçula, Leone. Que esta data seja comemorada da melhor forma possível e que não te falte motivos para sorrir. O dia de hoje, pois ele te pertence e deves desfrutar da melhor maneira possível. Peço a música de Yuri da Cunha com Ari para que ele dance no local onde se encontra no momento. Abraços do teu irmão Paulo Sérgio. Paixão secreta. Abraços. Paixão secreta. Deseja um feliz aniversário ao seu irmão Leone. E ainda pede a música de Ari. Yuri da Cunha e Ari. Tá bom. Um aniversariante, não é? Pá? Só podemos tocar. Boa tarde, locutor. Eu sou Délcio. Estou a pedir a música 20 Fingers. Título: Deixa o meu coração na mesa. Ok. Está anotado, mano. Boa tarde, mano Lautinho. Aqui é o Horácio. Só queria dizer, gosto muito do teu programa. Estou na escuta a partir do local do trabalho. Aqui, 100% machuabo. Tchau, bom trabalho. Horácio, muito obrigado. Grande machuabo, hein? Forte abraço aí, estamos juntos. Boa tarde, mano Lautinho. Como está? Eu estou bem. Peço a música de Mr. Bau com o título Meu Deus é Bom. Ok. Também mando beijinhos para todos os ouvintes da rádio e bom trabalho, mano. Vamos até 18. Aqui Five Bezito. Obrigado, Five Bezito. Um forte abraço aí. Boa tarde, Mr. Presidente do Povo. Aqui Ezequiel, a partir do Boano. O meu final de semana passei bem junto com a família. Hoje, segunda-feira, estou a passar o dia a trabalhar. Aproveito saudar a minha esposa Luísa e o meu filho Ana Clayton para que passem bem o dia. Não esquecendo de saudar a todos os ouvintes da 97.90 FM. Para Mr. Presidente, tenha um bom trabalho. Estou a pedir a música de Paulo Flores com o título Coisas da Terra. Estamos juntos até às 18. Carrega, Mr. Presidente. Fui, mas na escuta. Muito obrigado, Sr. Ezequiel. Bom trabalho. Até já. 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Manuel... Ô oh, Jesus, ouviste esse punch, meu? Hein? Hey, come on, man. Não aguentei, mano. De novo fazer isto aqui. Ô oh, Jesus, está atrás, brother. Você não apanha nada no Manuel, John. Manuel é mau. Bela, estou a fazer um copo para aqui para vocês verem o punch do. Apanhaste, né? Está aí, ô oh, Jesus. Mandei para ir para o grupo. Veja só, meu. Ah, Manuel é terrível, meu. Cheio. Hoje fechaste. Manuel, palmas para ti, brada. 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Mau Manuel, salute, man. Estamos juntos, forte abraço. Não toca música aqui na... A música que pedi na quinta-feira está a bater o Somélia. Qual é essa música que pediste na quinta, querida? Boa tarde. Passa a música. Está bom, Amélia, peço para escrever o nome do cantor e o título, hein? Fica um pouco complicado assim. Boa tarde, Malautinho, como estás? Eu estou ótimo, mando abraço para toda a família malense a partir de Xinavani, terra de açúcar, e para toda a turma da Rádio Cidade de A a Z. Assinado Ernesto Malense a partir da Mozal, estou a pedir a música de Rei Bravo, Pai das Crianças. Obrigado, Estamos juntos, forte abraço e um bom trabalho. Cordiais saudações, Mr. Presidente. Aqui Caetano, eu peço para marcar a minha presença aqui. Estou na escuta para essa música de Mendex, Casar na Terra. Ah, ouviste, né, a música? Oh, o Mendex é mau, é? Boa tarde, Lau Lau, já estou ligadinha. Tenha um bom trabalho e continuação de um dia, de um bom dia. Peço ouvir a música de Kalema, título Leva Tudo. Quem manda esta mensagem aqui? Deixa eu só ver aqui se tem a assinatura. Epa, não tem assinatura aqui. É Carol. É Carol, né? Está bom. Boa tarde, pai da audiência. Estou aqui para marcar a minha audiência. Peço a música de Slim Nigga. Vai levar chaya. É um comboio. Ok. Boa tarde, pai da audiência. Estou aqui para marcar a minha audiência. Altamente. Epa, hoje estou a entregar, é? Olha, Jesus, está a ficar atrás, mano. Boa tarde, Malautinho, como estás? Uma boa semana a ti e a todos os ouvintes aqui. Rafa de Machaquene. Ok. Obrigado, Rafa. Um forte abraço. Olá, Mr. Presidente da minha vida inteirinha. Aqui, Dina. Eu estou bem nice na tua companhia. Muita força e que Deus te acompanhe. Melau. De voz extraordinária. Muito obrigado, Dina. Beijinhos e abraços. Obrigado pelo carinho, é? Deus te abençoe. Boa tarde, mano. Aqui, G2, Chumen 2. Peço a música de Mos Pipa. Abraços. É o G2. Está bom. Como é que é aqui? DJ Mal. Podes repetir? Não entendi, brother. Obrigado aí pela mensagem. Até mais. Obrigado. Quem manda esta mensagem aqui? Chula. Ah, ok. É o Manuel. É o Manuel, né? Manuel Fumo. É de nada, man. Ele manda aqui o mano, obrigado. Estou na escuta. Muito obrigado, Manuel. Mau. Essas barras são terríveis, meu. É? São barras terríveis. Mas isso me fechou a entrega. Ah, muito mau, John. O nigga é mau. Como é que é malau? Peço para me adicionar no grupo. Eu vou te mandar o link agora. Moro manhã, isso aí está. Ei, não. Sorry. Acabei te mandando eliminar para todos. Acabei te mandando ali as barras do Manuel, meu. Sorry. Deixa eu copiar aqui o link antes que eu me esqueça. Antes que eu me esqueça. Já tens aí o link. Tá bom? Já está aí. Então, pessoal, preparem-se. Daqui a pouco, votação da música da semana. Vamos ouvir o som de Sigla Boy. Zuniseca.

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Ok, 15:34 minutos, duas músicas. Vamos agora para o ato de votação da nossa música da semana. A partir de hoje, segunda-feira até sexta-feira, qual será a nossa música da semana? Tudo depende de ti. Vais ligar para o 84-3497. A nossa primeira proposta é esta aqui.

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Benção, esta é a música de El Puto. Quem canta neste som é o Clayton David e Beint the MC. Benção faz parte do EP de El Puto, que foi lançado em 2025. Vamos agora apresentar a nossa segunda e última proposta. Atenção, vem bomba aí. Vais ligar daqui a pouco para 843-497. Não se pode demorar, hein? Tem que ser mesmo tic-tac. 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

0: 8-4-34-97, linha já disponível. Esta música pertence a The Hermes, ao lado de John Trouble, Badgero. O título é Único Filho de Deus. Este é o primeiro ouvinte. Boa tarde, bem-vindo.
1: Boa tarde, manda assim.
0: Como é que é? Está-se bem? Alô?
1: Manoutinho.
0: Oi, tudo bem?
1: Sim.
0: Com quem falo?
1: A Mina.
0: Olá, Mina. Falas de onde?
1: Do Fomento.
0: Ok. A Mina diz, primeiro o voto, para quem vai?
1: Segunda música.
0: De Hermes, Único Filho de Deus.
1: Sim, gosto muito dessa música.
0: Gostas muito, né?
1: Já. Yeah.
0: Tá certo. Então, a Mina, como é que passaste o fim de semana? Alô, Amina?
1: Passei bem, Manoutinho.
0: Ok. Semana começou bem também, né?
1: Sim.
0: Ok. Mas alguma coisa queres dizer?
1: Peço uma música, Manoutinho.
0: Qual é a música?
1: Filho de Zua.
0: Filho de Zua. Qual delas?
1: Drena.
0: Drena. Está bem.
1: Sim.
0: Vai, gostas também? Gostas também, né?
1: Sim.
0: Tá bom, tá bom. Eu vou alinhar já. Daqui a pouco eu vou tocar, tá bem?
1: Sim, não se esquece.
0: Não vou esquecer, Amina. Tchau. Tchau, Amina. Tchau, tchau, tchau. Fica bem. 8-4-34-97. Primeiro voto vai para The Hermes com a música Único Filho de Deus. Podes ligar tu também para votar numa destas duas canções. A primeira música é de... El Puto, ao lado de Clayton David e Bianchi de MC. Alô, boa tarde. Está sim, boa tarde? Hello? Oi? Alô? Boa tarde? Está sim, boa tarde? Yeah.
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0: Alô, boa tarde? Está sim, boa tarde?
3: Boa tarde.
0: Oi, tudo bem?
3: Estou bem, não sei de ser lá.
0: Também, Dona Medina.
3: Sim.
0: E então, como é que estão aí nos Palmaninho?
3: Estamos bem, nada mal, graças a Deus.
0: Fim de semana também passaram aí nos Palmaninho?
3: Correu bem, nada mal.
0: Ok, ok. Não choveu, né?
3: Não.
0: Que bom. É, que bom.
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0: Aí já não se passa, aí água não para. Desce direto para Ancobe, Mapandan, zona de Rosa. Okay. Epa. Tá bom, Dona Medina, vamos lá, o voto para quem vai?
3: Na música.
0: A segunda música?
3: Sim.
0: Tá bem. Eu não estou a imaginar Dona Medina dançar esta música aqui.
3: É, amor.
0: Estou a imaginar.
3: Eu estou a mexer a cabeça.
0: Mas faz bem a saúde. Dançar um bocadinho, esticar-se, faz bem a saúde.
3: Eu ainda estou à espera do Mano Leodinho.
0: E depois estamos a adiar 2024, até agora nada. Depois agora no inverno iria ser muito bom. Seria muito bom no inverno. Está bom, vamos pensar seriamente. Eu, próxima semana, trago boas notícias. Próxima semana, trago boas notícias. Falando a sério. Tá bom?
3: Tá bom.
0: Tá bom. Dona Medina, e tudo?
3: Tudo, mano. Os meus netos. Para a Manoutinha, continuação de bom trabalho. Bom regresso à casa. Até amanhã.
0: Muito obrigado, Dona Medina. Beijinhos e abraços. Boa semana aí para vocês.
3: Obrigada, tchau, tchau.
0: Estamos juntos, 8-4-34-97, linha continua disponível, são 15h44 minutos, é para votar na música da semana. A primeira é do El Puto com o tema Benção, a segunda música é de The Hermes, Único Filho de Deus. Tenho mais um ouvinte, boa tarde, bem-vindo.
4: Esse problema ainda continua, meu. Eu a vi para aqui, tipo, já está resolvido, vou conversar à vontade com os ouvintes, infelizmente, mano.
0: Alô, boa tarde. Tá assim? Alô?
4: Nada, meu. Tá mal isto aqui.
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0: Tá assim, boa tarde. Alô? Alô?
4: Ei, ia. Tá sem boa tarde? Alô? Epa. O que vamos fazer agora? Alô, boa tarde. Tá sim? Essa não, parece que tem a piorar cada vez mais, né? Alô, boa tarde. Tá sim, boa tarde? Alô? Amigos, esse problema é desde a semana passada. Não sei o que está a acontecer. Até agora ainda não... Não está ultrapassado este problema. Alô, boa tarde. É desta vez? Boa tarde. Tá sim?
1: Boa tarde.
4: Oi, oi, oi. Tudo bem?
1: Tá tudo bem, Malau. Não sei.
4: Também. Quem fala? Alô?
1: Quem fala é a Anifa.
4: Anifa, Anifa, da onde fumo?
1: É.
4: Oh, então, como é que tu estás?
1: Bem, graças a Deus, desse lado.
4: Também, estou tudo bem. Anifa, neste momento, onde é que tu estás? Aonde é que estás? Alô? Tá sim? Alô, Anifa? Epa! Parece que caiu a linha. Agora a linha que caiu. 8434 97 1545. Tá sim, boa tarde.
5: Boa tarde.
4: E aí, como é que é? Tudo bem?
5: Bem, sim.
4: Tranquilo, quem fala aí? Peço para reduzir o volume do rádio, mano.
5: Sim, ok.
4: Sim, quem fala? Quem fala?
5: Salvador.
4: Salvador, a.k.a. Mr. Bao. Fala de D3.
5: Sim.
4: Mal. Então, como é que foi o fim de semana?
5: Ah, foi muito bem, foi a igreja só.
4: Foste à igreja. O teu voto para quem vai?
5: Vai para a segunda música.
4: Segunda música, The Hermes.
5: Sim.
4: É tudo?
5: É tudo.
4: Um abraço, Salvador.
5: É, bom trabalho.
4: Estamos juntos, obrigado. 8430 e 497. Três votos para The Hermes, único filho de Deus. A nossa segunda música, a primeira, pertence a El Puto. Pensam. 15h47, podes ligar tu também através do 8434 97, que neste momento está disponível.
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0: Aló, boa tarde. Está sem boa tarde? Oi. Alô. Boa tarde, está alguém aí? Está sim, boa tarde. Parece que com este ouvinte não vou conseguir conversar. 8430 e 497. Será que vai ser desta? Boa tarde. Também não. Eba. É preocupante isto. Alô, boa tarde. Está sim, boa tarde? É. Yeah. Alô, boa tarde. Oi, oi, tudo bem? Alô? Alô? Ouvinte, boa tarde. Tá sim, boa tarde? Epa, ouvi um boa tarde. Alô? Yeah. Alô? Tá sim? Tá sim, boa tarde? Alô? Está mal isto. Vamos tentar novamente para vermos se conseguimos, pelo menos com este ouvinte. Alô, boa tarde.
1: Como é que é? Como é que é?
0: Ei, está-se bem, Guizo? Como é que é? Alô, Guizo?
1: Naturalmente, estou na desse lado, mano.
0: Também, tudo controlado, mano. Vamos ao voto. Para quem vai o teu voto?
1: Digo com a segunda música. Segunda música. As coisas ficarem melhores, é isso.
0: Yeah, é melhor, é melhor. É tudo, bro.
1: Yeah, não está fácil, não está fácil. Mas eu tenho One Love aí para si.
0: Um abraço, estamos juntos, boa semana.
1: Valeu.
0: Tchau, 8430 e 497. É. Yeah. Alô?
2: Alô, alô, boa tarde.
0: Oi, oi, tudo bem? Tá sim?
2: Alô?
0: Oi, oi, quem fala?
2: Aqui fala Dina.
0: Dina? Quem? Olá, Dina, da minha vida inteirinha.
2: Oh, claro, claro.
0: Então, Dina, como é que foi o fim de semana? Diz lá.
2: Ah, correu tudo bem, passei com a família.
0: Desta vez não foste uma judge, não?
2: Não.
0: Não foste, né?
2: Não, passei com
0: a família. Ok, mas é um caso inédito, hein? E para uma diante voltar no mesmo dia. Ah, é inédito, meu. Lá só se volta no dia seguinte. Oi?
2: Eu levei muito tempo lá.
0: Não percebi?
2: Não levei muito tempo.
0: Não levaste muito tempo? Estava aí sozinha?
2: Não,
0: eu
2: estava com amigas.
0: Ah, ok.
2: Yeah. É verdade.
0: Porque ali vais hoje, só voltas amanhã.
2: Não percebi?
0: Vais hoje, voltas amanhã.
2: Não, isso nunca aconteceu.
0: Ah, epa, só não espero. Aconteceu. Espero que seja assim até. Dina? Alô, Dina?
2: Oi,
0: vamos
2: oi,
0: ao
2: oi,
0: voto,
2: oi,
0: vamos
2: oi.
0: Ao voto.
2: Sim, meu voto vai à segunda música.
0: Segunda música, está bem?
2: Sim.
0: É tudo?
2: Música, sim. É tudo. Um abraço para todos, para ti também.
0: Muito obrigado, Dina. Beijinhos e abraços. Boa semana aí para ti.
2: Obrigado.
0: Tchau.
2: Tchau.

0: Ah, por causa do aniversário, né?
1: Do dia 9.
0: Ei!
1: O meu confirmado, mano. Ei, outras coisas.
0: Ei, tá bom. Sabe qual é a cena? Tônia, faz o seguinte.
1: Faz o seguinte,
0: ok. Eu vou escolher o teu número aqui no tablet, né? Porque não deixa aqui no ar o teu número, senão, pá, muitos majorídeos aí vão pegar o teu número e vão começar a te incomodar. Não fica bem.
1: Então, tá fica certo. E mano, fica tranquilo. Como faz o final de semana?
0: Eu passei bem, graças a Deus. E estou aqui hoje com muita força.
1: Amém.
0: Sim.
1: Peço a música de DJ Ardila, acho que é esse, Festa da Família, uma coisa assim. Família anima maning.
0: Festa da Família, anima maning.
1: Quero dedicar à minha família, muito obrigada.
0: Ok, tá bem.
1: Bom trabalho, Malautino, bom regresso a casa. Uma.
0: Aí, a última parte não ouvi.
1: Beijo, até de repente, tchau.
0: Tá bom, Tônia, tchau, beijinhos, fica bem. 8430-497, 15h53 minutos. Nosso número continua no ar, podes ligar para votar numa destas duas canções. A primeira música pertence a El Puto, a segunda música é de Hermes. Então liga tu também, já temos aqui 6 votos para a segunda música. Boa tarde.
2: Boa tarde.
0: Como é que é, tudo bem?
2: Tô bem, não sei.
0: Tranquilo, com quem falo? Alô?
2: Boa tarde.
0: Boa. Quem fala?
2: Alberto Munguame.
0: Alberto fala de onde?
2: Pelo Luano, Matola, Limonzó.
0: Tudo bem, um voto para quem vai?
2: Para a segunda música.
0: Para a segunda música, aqui está anotado. Fim de semana foi bom?
2: Foi muito bom. Já não te recordas de mim, Altino?
0: Nada, meu. Alberto Munguame.
2: Munguas, Júnior.
0: Alberto Munguambe, grupo Domingo Comigo.
2: Yes.
0: Ok, Mário Mabjaya, Albino Mabjaya. É isso?
2: É isso mesmo.
0: Então estás cá, já estás cá em Maputo?
2: Estou cá, mas já estou no fim. Próxima semana volto.
0: Ah, está a ver? O problema é esse aí. Vocês chegam, curtem. Quando já começam a ver, já estão para voltar, já começam a ligar para os amigos. Como é que é? Mas já estou a voltar. Não é assim também, né? Mas que tal? Está tudo bem? A família está tudo bem?
2: Graças a Deus está tudo bem.
0: Que bom. Temos que marcar uma sentada, pá.
2: Depende de vós, pá.
0: Não percebi?
2: Depende de vós.
0: Tudo bem. Então vamos falar em off.
2: Cool.
0: Tá bom, até já.
2: Manda um beijinho à cara metade está aqui do meu lado. A Kátia.
0: A sortuda. Agora, eu não sei quem é a sortuda. Ou quem é o sortudo. O sortudo é o Alberto ou então...
2: Eu é que sou o sortudo.
0: Que bom. Que bom reconhecer, hein?
2: Yeah.
0: Ok, é tudo?
2: É tudo. Um abraço.
0: Então, muito obrigado, Beto. Estamos juntos. Forte abraço aí.
2: Tchau.
0: 8430-497, 7 votos para a música Único Filho de Deus, 15h55. Liga tu também a nossa música. Alô, boa tarde. Está sim? Alô? Está sim, boa tarde. Alô, boa tarde. Epa. Alô, boa tarde. Alô, boa tarde.

0: Oi. Será que é desta? Boa tarde.
1: Boa tarde, Melafo.
0: Oi, tudo bem? Olá, Rosa.
1: Oi, Melafo, estou bem.
0: Oi, tudo bem, Rosa?
1: Sim, estou bem.
0: Já ouviste o que a dona Medina disse, né?
1: Ouvi três pau, não tem barulho aqui dentro.
0: Não, eu perguntei aí no

0: governo ela disse, aqui já não há problema de chuva. A água quando vem aqui vai direto para uma pandana incógnita. Não fui eu, é? Não fui eu, ela é que disse isso.
1: Ah, mas ainda está tudo bem, verdade.
0: Que bom, que bom. Então, Rosa, o voto para quem vai?
1: Para a primeira música.
0: Primeira música, El Puto.
1: Sim, sim.
0: Benção.
1: Sim, obrigado.
0: Ok,
1: tchau.
0: Mais alguma coisa então? Tchau.
1: Tchau, tchau.
0: Tchau, até já. 843497. Um voto para El Puto. Com a música Benção, convidados Clayton David, Biente DMC. Segunda música é de The Arms, essa que estás a ouvir, e podes ligar para votar 843497. Tenho mais um ouvinte. Alô, boa tarde.
2: Boa tarde.
0: Oi, oi, oi, tudo bem?
2: Está tudo bem, é a Anifa, mais uma vez.
0: Anifa, sim, Anifa. Então, vamos lá, muito rapidamente. O voto vai para quem?
2: The Hermes.
0: The Hermes, único filho de Deus.
2: É.
0: Ok? É. Fim de semana foi bom?
2: Foi bom.
0: O que aconteceu de especial? É. Alô, Anifa?
2: Eu dizia que com o arranque do DJ Nolas na rádio deu para garantir o final de semana.
0: Não podia falhar com o arranque do DJ Nolas. Ah, o Nolas partiu a louça na sexta-feira.
2: Muito mal.
0: Ah, ele é mau.
2: Mauíssimo.
0: E houve muitos pedidos para que ele voltasse esta sexta-feira, só que a agenda dele,
2: realmente,
0: infelizmente, não tem como, não tem como. Esta não sexta vem o DJ Tony.
2: Ele que venha bem preparado.
0: Está sempre preparado. Aquele old school. É old school. Não falha aquele.
2: Maninho,
0: vai tocar.
2: Bom.
0: Sim, vai tocar aquelas músicas que vocês tanto gostam. Anifa. Alô, sim, mas alguma coisa que queres dizer?
2: Não, não, saudar a todos os ouvintes. Apenas é a primeira vez que eu consigo ligar ao programa.
0: É, realmente.
2: Tenho interagido através do WhatsApp.
0: Sim.
2: E é ótimo início da semana laboral para todos nós. Deus abençoe. Força, independentemente de qualquer coisa, vamos brilhar.
0: Temos que brilhar sempre. É. Todos nós fomos feitos para brilhar.
2: Certamente.
0: Atenção, mas sem ofuscar o outro, é? Não é isso?
2: É isso, sim.
0: Ah, okay.
2: Não
0: okay.
2: Podemos ofuscar os outros,
0: nada.
2: Não, o seu brilho.
0: É verdade, é verdade. Tá bom, Anifa, tchau.
2: Tudo bem, tchau, tchau.
0: Até já. Eu sei que temos um pendente, eu sei que temos um pendente. Fica calma, fica calma, tá bom?
2: Tá tudo tranquilo.
0: Até já, até já.
2: Até já.
0: Tchau.
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drops into the ice. Sul. 16h35, bem-vindos ao Cidade on Repeat. Hoje começamos com, como sempre, com os sons que fizeram sucesso durante a semana na África do Sul. E a voz é dela, Maho.

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0: Esta é a música número 1 na África do Sul, segundo a Radio Monitor. Tem como título Nangeke. É uma canção de género mapiano e dance, lançada no dia 27 de março de 2026, fruto de uma colaboração entre a cantora sul-africana Mau e Sammy K e MSA. Destacou-se durante a semana passada, por isso ocupa a posição número 1 na África do Sul.
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0: Em Angola não é novidade, não mereço. Esta música ocupa a posição número 1. É da cantora angolana Marlene Amaro, lançada oficialmente no dia 26 de setembro de 2025. A faixa faz parte do seu álbum intitulado Maior Que Eu. Está na posição número 1.

Ela chama-se Marlene Amaro, é cantora angolana, canta a música Não Mereço, lançada oficialmente no dia 26 de setembro de 2025. A música faz parte do seu álbum Maior Que Eu, ocupa a posição número 1 em Angola.

te seguro, música de Panda, cantor sertanejo brasileiro. Não é novidade esta música ocupar a posição número 1 lá no Brasil. A música foi lançada em parceria com a MJ Records, MJ Music, no final de 2025. Ela destaca-se pela sua letra romântica que aborda a insegurança feminina e o apoio emocional de um parceiro. Assim canta o cantor de sucesso, Panda, cantor brasileiro.

0: Esta é a música que está em destaque no Quênia. Pertence ao cantor Colo Blue, ao lado de Ndovu Ku. Chama-se Dance Samawa. Ocupa a posição número 1. A música foi lançada oficialmente no dia 5 de maio de 2026. Uma faixa de alta energia focada em coreografias e desafios de dança. Pode-se ver no seu videoclipe. Está em destaque no Quênia.
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Gratitude. Esta é a música de Asaki. Na Nigéria está na posição número 1. É uma das canções de maior sucesso do cantor e compositor de música cristã contemporânea Brandon Lake. E temos aqui uma versão de Asaki, que ocupa a posição número 1 na Nigéria.

Bailey Inolvidable. 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Esta é a música de Bad Bunny que ocupa a posição número 1 em Portugal. Faz parte do álbum Debe Tirar Mais Fotos. O álbum lançado em janeiro de 2025. A faixa destaca-se como a mais longa do disco, com mais de 6 minutos de duração, e apresenta uma sonoridade marcante de salsa, com instrumentação gravada pela prestigiada Escola Libre de Música Ernesto Ramos Antonini, de San Juan, Porto Rico. Está em destaque em Portugal.

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0: Ocupa a posição número 1 no UK Single Charts, no Reino Unido. É uma canção da cantora e compositora americana Taylor Swift. Faz parte da trilha sonora do filme de animação Toy Story 5 de 2026. Swift escreveu e produziu a música com Jack Antonoff após assistir uma exibição antecipada do filme, inspirando-se na história da personagem Jessie da franquia Toy Story. I knew it. A New You foi lançada 5 de junho de 2026 pela Walt Disney Records e promovida nas rádios country e pop dos Estados Unidos da América. Ocupa a posição número 1 no Reino Unido.

O Tanioné. Esta é a música número 1 na Tanzânia. É uma colaboração entre os reis da música tanzaniana, Alikiba e Harmonize. Alikiba, cantor, compositor e produtor tanzaniano, considerado uma das maiores estrelas da África Oriental. Harmonize, um dos nomes mais influentes da atualidade no movimento Bongo Flava, conhecido pelos seus lançamentos consistentes e colaborações de peso. E esta é uma delas, entre Alikiba e Harmonize. Esta música foi lançada no dia 5 de junho de 2026. É fresquinha, é do género afropop. Bongo Flava ocupa a posição número 1 na Tanzânia.

0: Grazie a música de Arena Grande, chama-se Hate That I Made You Love Me. Ocupa a posição número 1 na tabela da Billboard Hot 100. A música foi lançada no dia 29 de maio de 2026. Este é o single principal do seu 8º álbum de estúdio, intitulado Petal. É uma faixa mid-tempo que mistura pop, R&B e synth-pop, produzida em parceria com a Max Martin e Ayla Salmanzadeh. A música inverte a perspectiva romântica tradicional. A Rihanna canta sobre o arrependimento e o peso de ter feito alguém apaixonar-se por ela quase sem nenhum esforço. Está na posição número 1 na tabela da Billboard Hot 100 nos Estados Unidos. 17:13 e assim que encerramos a nossa rubrica Cidade on Repeat hoje, segunda-feira. Segunda da próxima semana voltamos com mais novidades, as músicas que destacaram-se durante a semana. Fica já a saber aqui.
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0: A nossa música da semana, esta a partir de hoje, chama-se The Hermes, ao lado de John Trouble, Elio Beats e Bajero, o único filho de Deus. É destaque até sexta-feira aqui no teu show.
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4: Que é santa, né? Vou trazer que são bandidas, né? Assim ela não faz nada, né?

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Meu abrigo, música de Melim, a pedido do ouvinte Virgínia, filha do senhor Joaquim. Espero que tenhas gostado. Não é a primeira vez ela a pedir, então hoje decidimos brindá-la com este som tão lindo. Meu abrigo, 17h27, seguimos agora para Angola. Aquilo aí, Molov. Olá, Molov, estás aí a ouvir? Todos vocês são os meus loves. Boa tarde, boa audição, boa viagem.

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2: Eu vou sair com a música da semana. Fica assim, carimbada e assinada a primeira edição da semana do programa Impulso. O próximo encontro já está marcado para amanhã, pontualmente às 14. Meu nome é Lautinho Pereira, Mr. Presidente, o próprio Melanço. Boa semana. Único filho de Deus, The Hermes. Música da semana. Tchau.

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3: Muito boa noite. O Presidente da República, Daniel Chapo, apela à proteção integral da criança como responsabilidade coletiva da sociedade moçambicana. Chapo falava durante o encerramento das celebrações da quinzena da criança com uma confraternização realizada no Palácio da Ponta Vermelha. Durante o encontro, o chefe de Estado e a primeira-dama, Guetta Chapo, abriram as portas da residência oficial presidencial para acolher crianças provenientes de vários pontos, promovendo um movimento de convívio ou um momento de convívio marcado por atividades culturais e pedagógicas. Cerca de 150 famílias vulneráveis do Grande Maputo vão beneficiar de uma linha de financiamento destinada à reabilitação das suas habitações no âmbito de uma parceria estabelecida entre o Mozabanco e a Oikos Cooperação e Desenvolvimento. A iniciativa prevê a disponibilização inicial de 250 mil euros, o equivalente a cerca de 18 milhões de meticais, para apoiar obras de melhoria habitacional nos municípios de Catembe, Batola e Marraquém, bem como no distrito de Matutino. A Alemanha, a França, o Reino Unido e a Itália manifestaram-se esta segunda-feira disponíveis para levantar sanções contra o Irão após o anúncio de um memorando de entendimento entre Washington e Teherão. Os quatro países consideraram vital que as negociações detalhadas entre os Estados Unidos e o Irão sejam concluídas com sucesso e que o acordo seja implementado de forma rápida e abrangente. A companhia aérea Etihad Airways retomou este domingo os voos comerciais para a Síria com a aterragem de um aparelho proveniente de Abu Dhabi no Aeroporto Internacional de Damasco, 14 anos após a suspensão das operações devido à guerra civil. O voo deste domingo marca o regresso da transportadora aérea à capital síria depois de ter interrompido as ligações em 2012. E a fechar, a Suécia estreou-se esta segunda-feira com uma goleada no Mundial 2026. O triunfo por 5-1 contra a Tunísia, tendo Vítor Gyökeres marcado um dos golos, coloca a equipa na liderança do Grupo F. Esta foi a primeira vez que as duas equipas se defrontaram num campeonato do mundo. Notícias a esta hora com a edição de Adolfo Filipe, apresentação de André Banhissa.
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1: Olá, bom ouvinte, boa noite e boa disposição para ti que já estás na escuta e conosco nesta semana também dedicada à criança. Isto porque celebra-se amanhã o Dia da Criança Africana, o dia em que fecha-se a quinzena da criança. DJ Tone, Elder Malel e Lavia Shouk, contigo até às 19 horas. Damos o start ao nosso programa com a música Baikal Verde, de Nelson Freitas.
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0: ouvíamos Baikal Verde de Nelson Freitas. Vamos agora aos comerciais e voltamos para o Informe Escolar.
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0: Boa noite. Na província de Gaza, cidade de Xai-Xai, cerca de 3 mil alunos estão sem aulas devido à greve dos professores. Os professores voltaram à greve esta segunda-feira e, enquanto o braço de ferro entre os docentes e o governo se prolonga, o tempo de aprendizagem continua a escapar por entre os dedos de quem mais dele necessita: os alunos. A paralisação afeta três estabelecimentos de ensino da cidade de Xai-Xai, nomeadamente a Escola Primária de Ndambini, a Escola Secundária de Ndambini 2000 e a Escola Primária 2013, onde cerca de 250 professores cruzaram os braços, deixando sem aulas pelo menos 3 mil alunos. A maior parte dos adolescentes e jovens atendidos por consumo de drogas no serviço de urgência do Hospital Provincial de Chimoio, Manica, são alunos com idades compreendidas entre 14 e os 24 anos de idade. Fato que preocupa as autoridades sanitárias devido à crescente exposição da população estudantil às substâncias psicoativas. Segundo o diretor dos serviços de urgência daquela unidade sanitária, Howard Camando, o Hospital Provincial de Chimoio recebe em média 5 casos por semana, todos relacionados com o consumo de drogas, sendo a maioria dos pacientes proveniente de escolas ou em idade escolar. Segundo o médico, as substâncias mais consumidas incluem cocaína, haxixe e, mais recentemente, Tramadol, que é um analgésico potente pertencente à classe dos estupefacientes, cujo acesso exige prescrição médica devido aos riscos associados ao seu uso indevido. Dezenas de crianças provenientes de diferentes instituições e pontos do país foram ontem recebidas em ambiente de festa no Palácio da Ponta Vermelha, em Maputo, pelo Presidente da República, Daniel Chapo, e a sua esposa, Geta Chapo, no encerramento das celebrações da quinzena da criança. Música, dança, poesia, jogos e momentos recreativos marcaram a confraternização realizada em antecipação ao Dia da Criança Africana, que se assinala amanhã. Ao longo do encontro, Daniel Chapo envolveu as crianças em exercícios de matemática e em conversas sobre hábitos de estudo, respeito pelos mais velhos e realização dos trabalhos para casa, incentivando valores de disciplina, educação e responsabilidade. O Núcleo de Eletrónica e Energias Renováveis da Universidade Pedagógica de Maputo foi distinguido com o Prémio Maria das Neves Rebelo de Sousa 2026, atribuído pela Câmara de Comércio Portugal-Moçambique. O galardão reconhece o impacto do Núcleo de Eletrónica e Energias Renováveis na promoção de soluções sustentáveis, com destaque para energias renováveis, eletrificação rural, abastecimento de água e apoio ao desenvolvimento comunitário em Moçambique. A distinção valoriza ainda o contributo do núcleo para a inclusão social e o fortalecimento das relações entre Moçambique e Portugal, reforçando o papel da Universidade Pedagógica de Maputo na produção de conhecimento para o desenvolvimento sustentável. O Prémio Maria das Neves Rebelo de Sousa distingue anualmente, desde 2019, individualidades ou organizações que tenham contribuído de forma decisiva e com particular impacto na sociedade moçambicana através de uma abordagem teórica ou prática. Cerca de 900 alunos do bairro Tongogara, na vila de Catandica, distrito de Barue, província central de Manica, beneficiam desde semana passada de condições de ensino mais adequadas, com a inauguração de uma nova escola secundária construída de raiz pelo governo da província. A escola secundária de Tongogara dispõe de 9 salas de aula, bloco administrativo, bloco multiuso, sistema de abastecimento de água e um ponto para lavagem das mãos, infraestruturas concebidas para garantir um ambiente de aprendizagem seguro e condigno. O estabelecimento de ensino acolhe alunos da 7ª e 12ª classe e encontra-se equipado com carteiras e diverso material escolar, permitindo o funcionamento pleno das atividades letivas.
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0: E vamos agora conferir a primeira edição da rubrica Um Pensamento, Uma Contribuição Social, apresentada e produzida por Elder Malele.
6: Saudações, bem-vindo à rubrica Um Pensamento, Uma Contribuição Social. Hoje vamos falar de Paulo Freire, um dos maiores pensadores da educação do século XX e uma referência mundial nas ciências humanas. Eu sou Elder Malele e bem-vindo. Paulo Freire nasceu em 1921 no Brasil, numa família de classe média que conheceu de perto as dificuldades económicas. Ainda jovem, viveu a experiência da fome e da exclusão social, algo que marcaria profundamente o seu pensamento. Formou-se em Direito, mas foi na educação que encontrou o seu verdadeiro campo de ação, dedicando a vida a pensar como o conhecimento pode transformar a sociedade. Freire trabalhou, sobretudo, com adultos analfabetos em contextos de pobreza e desigualdade. A partir dessa experiência concreta, desenvolveu uma das suas ideias centrais: a educação nunca é neutra, ou ela contribui para manter as injustiças sociais ou ajuda as pessoas a compreendê-las e transformá-las. A sua principal contribuição é conhecida como Pedagogia do Oprimido. Para Paulo Freire, ensinar não é simplesmente transmitir conteúdos, como quem deposita informações na cabeça dos alunos. Ele chamou a esse modelo de educação bancária. Em oposição, propôs uma educação dialogada, baseada na troca, no respeito e na valorização da experiência de vida de cada pessoa. Na visão de Freire, o educador não é dono do saber e o educando não é um recipiente vazio. Ambos aprendem juntos, refletindo sobre a realidade em que vivem. É através dessa reflexão crítica, que ele chama de consciência crítica, que os indivíduos passam a compreender as causas da sua situação social e a agir para mudá-la. Paulo Freire defendia que aprender a ler e a escrever não é apenas dominar letras e palavras, é, sobretudo, aprender a ler o mundo. Quando uma pessoa entende a sua realidade, passa a ter mais condições de intervir nela, de participar na vida social e política e de exercer plenamente a sua cidadania. O pensamento de Freire teve impacto muito para além do Brasil. As suas ideias influenciaram programas de alfabetização em África, na América Latina e noutras regiões do mundo, especialmente em países que viviam processos de descolonização e luta por justiça social. Por isso, Paulo Freire é frequentemente associado a uma educação comprometida com a libertação e a dignidade humana. Claro que o seu pensamento também gerou críticas e debates, mas é justamente isso que torna Paulo Freire um autor vivo. Ele nos obriga a pensar sobre o papel da escola, do professor e do conhecimento na construção da sociedade. Hoje, num mundo marcado por desigualdades, exclusão e discursos de ódio, o pensamento de Paulo Freire continua atual. Ele lembra-nos que educar é um ato de coragem, de responsabilidade e de esperança. Educar é acreditar que as pessoas são capazes de pensar, questionar e transformar a realidade em que vivem. Falar de Paulo Freire é, portanto, falar de educação como prática da liberdade, uma educação que não cala, mas escuta, que não impõe, mas dialoga, e que não se limita a formar profissionais, mas cidadãos conscientes, porque, como o próprio Paulo Freire nos ensinou, ninguém educa ninguém, ninguém educa a si mesmo. Os homens educam-se em comunhão, mediatizados pelo mundo. Ficamos por aqui quanto à edição de hoje da rubrica Um Pensamento, Uma Contribuição Social. A produção e a apresentação foi de Elder Malele. Até a próxima.
0: Obrigada, Elder Malel, por esta primeira edição da rubrica Um Pensamento, Uma Contribuição Social. Até amanhã, à mesma hora, para mais uma rubrica.
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0: Na província de Gaza, cidade de Xai-Xai, cerca de 3 mil alunos estão sem aulas devido à greve dos professores. Os professores voltaram à greve esta segunda-feira e, enquanto o braço de ferro entre os docentes e o governo se prolonga, o tempo de aprendizagem continua a escapar por entre os dedos de quem mais dele necessita: os alunos. A maior parte dos adolescentes e jovens atendidos por consumo de drogas no serviço de urgência do Hospital Provincial de Chimoio, em Manica, são alunos com idades compreendidas entre os 14 e os 24 anos. Fato que preocupa as autoridades sanitárias devido à crescente exposição da população estudantil às substâncias psicoativas. Dezenas de crianças provenientes de diferentes instituições e pontos do país foram ontem recebidas em ambiente de festa no Palácio da Ponta Vermelha, em Maputo, pelo Presidente da República, Daniel Chapo, e sua esposa, Geta Chapo, no encerramento das celebrações da Quinzena da Criança. Foi um pequeno flash do Informe Escolar. Agora vamos aos spots comerciais e voltamos daqui a pouco.
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0: Vamos ouvir uma música e voltamos para uma conversa com a psicóloga educacional Mafalda Meiros sobre as dificuldades de aprendizagem nos alunos.
5: Olha, irmão,
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0: Vamos agora conhecer algumas dicas de leitura e escrita com o professor Orquídeo Nhampossa.
1: Olá, eu sou Orquídeo Mimósio Nhampossa, sou docente do ensino primário e representante do método das boquinhas cá em Moçambique, um método que trabalha a leitura e escrita, sobretudo nas crianças, jovens e adultos que apresentam dificuldades nessa aprendizagem. Então, só para dar algumas dicas hoje, gostava de focar um pouco na ortografia. Vocês sabem como escrever tomate no final, como escrever servir, sabem por que se escreve E no fim de uma palavra ou I no fim da outra? É muito simples. É só pensarmos na sílaba tônica. Qual é a tônica de tomate? To-ma-te. A tônica é ma. Então, se no final a gente ouve I ou a gente fala I, mas tem de representar isso, sendo que a sílaba não é tônica, a gente escreve E. Mas em palavras como servir, partir, palavras como vi, caqui, nós também temos I no final. Mas escrevemos I ou escrevemos E? Simplesmente a gente ouve se a gente tem tônica no final ou não. Por exemplo, caqui. Ka, ki. A sílaba tônica é ki. Aí nós somos obrigados a escrever I para poder representar de forma ortográfica a palavra caqui. Se pensarmos na palavra caro, na palavra jaro, na palavra cigarro, muitas vezes encontramos isso escrito com O e podemos não saber porquê. É simples, simplesmente falamos U no final, mas a sílaba tônica não está no fim. Se falamos caro, podemos prolongar caro, percebemos que a sílaba tônica está em K. Nesse caso, vamos escrever O no final. Mas em palavras como caju, por exemplo, onde a sílaba tônica está no fim, em ju, acabamos escrevendo com U para podermos estabelecer essa distinção entre palavras que têm sílaba tônica no fim e as outras que não. Para mais dicas, estou sempre à disposição. Podem ligar-me pelo 87-9511-254.
0: E agora vamos a mais uma rubrica, Livros para Adicionar o Saber, hoje com a escritora brasileira Frances Telles.
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3: Olá, queridos ouvintes. Aqui é Frances Telles, jornalista e escritora do Brasil, deixando um abraço para todos vocês que estão ouvindo esse programa. Quero falar um pouquinho por que eu comecei a escrever e quando. Eu comecei a escrever em 2023, surgiu a vontade de contar a minha história juntamente com outras escritoras. Eu, como jornalista, organizei a coletânea de mulheres escritoras e nós queríamos, dentro do projeto Pluralidades, falar um pouco sobre a beleza da mulher negra. E esse foi o tema de 2023. Logo depois surgiu outro livro em 2024, A Força da Mulher Negra, com mais 18 escritoras, e agora em 2025, ano passado, escrevemos o terceiro volume da coletânea Pluralidades, com 17 escritoras, profissionais de várias áreas, mulheres negras que queriam ser protagonistas de suas histórias, contar sobre temas relevantes, importantes para a sociedade, em várias visões, cada uma com a sua perspectiva de vida, de mundo e o que tem em comum. Somos todas mulheres. E aqui no Brasil, mulheres negras. E onde a população, mais da metade da população brasileira, se autodeclara pessoa negra ou parda. O restante são pessoas de pele branca, são pessoas brancas. Então o Brasil tem essa mistura. E nós, como mulheres, né, miscigenadas, plurais, afro-brasileiras, resolvemos então escrever sobre isso. E aí eu te convido, né, através da rádio, que conheça mais mulheres escritoras, tanto de África, Moçambique, quanto do Brasil. Boa leitura, tchau!
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0: Obrigada, Frances Telles, escritora e jornalista brasileira, por contares aqui como é que começa a tua paixão pela escrita. E vamos ao Brasil, não é, Digitone? Ouvir um pagode ou um bom samba?

0: Hoje vamos conversar com a psicóloga educacional Mafalda Meiros, ela que está na Beira, e por isso a nossa conversa vai ser aqui por telefone. Vamos falar sobre as dificuldades de aprendizagem para os alunos. Olá, psicóloga Mafalda Meiros. Gostaria de saber, em primeiro lugar, o que são dificuldades de aprendizagem?
1: Quando falamos de dificuldades de aprendizagem, estamos diante de uma condição neurológica que afeta a forma como que um indivíduo processa, armazena ou expressa uma informação. Falando das dificuldades de aprendizagem, são dificuldades que vão de acordo com competências acadêmicas que afetam diretamente a escrita, leitura e cálculo. E esta condição afeta qualquer indivíduo com uma inteligência normal ou acima da média.
0: Percebido. Qual é a diferença entre dificuldade de aprendizagem e falta de interesse pelos estudos?
1: Primeiro vou falar de dificuldades de aprendizagem. Uma criança com dificuldades de aprendizagem, mesmo que se esforce tanto, ele não consegue se não tem nenhum apoio. Mesmo que tenha um apoio intensivo, neste caso, a criança tende a apresentar um progresso lento. Por isso, é importante que a pessoa que esteja a apoiar esta criança com dificuldades de aprendizagem tenha muita paciência e boas estratégias.
0: Psicóloga, as dificuldades de aprendizagem têm relação com problemas emocionais, sim ou não?
1: Existe uma relação significativa. Uma criança que tem dificuldades de aprendizagem tende a desenvolver baixa autoestima, ansiedade, isolamento social, até depressão, porque alguns momentos se culpa, se chama de burro, às vezes os colegas não têm um controle, né? No momento que ele falha alguma coisa, os colegas acabam rindo, então isso pode causar uma baixa autoestima. Ele prefere ficar isolado, porque quando está no meio dos colegas, tem medo de falhar alguma coisa.
0: Como é que os pais encarregados de educação podem identificar que o filho precisa de ajuda psicológica?
1: Irei tocar em dois pontos pertinentes. Os pais podem prestar atenção na componente emocional ou comportamental. Na componente emocional, os pais podem ver uma tristeza persistente que antes nunca tinham visto e não sabem qual o motivo, choros frequentes, sem motivo aparente, os pais saibam, irritabilidade excessiva e algumas expressões de raiva e que não vai de acordo com as características que a criança vem apresentando diariamente. Medo de alguma coisa que os pais não saibam ou que não vai de acordo com a idade da criança, neste caso. Indo aos sinais comportamentais, que são sinais visíveis que os pais podem descobrir, até os professores na escola, mudança súbita de comportamento sem uma explicação clara, isolamento, deixa de brincar com alguns colegas ou amigos, prefere ficar isolado, agressividade, principalmente agressividade. Nós sabemos que é um dos sinais que dá uma alerta imediato. A criança que não era agressiva, de repente, já é agressivo e não se dá bem com ninguém, até com os próprios pais.
0: Quais são as dificuldades de aprendizagem mais frequentes nas escolas?
1: Primeiro, encontramos a dislexia, que temos a disgrafia e a discalculia. A dislexia, que é a dificuldade com as letras ou leitura de textos ou identificação de algumas letras. A criança vai trocando as letras de uma forma, aquilo que eu estava explicando no início, quando temos letras semelhantes, a criança vai confundindo o B com o D. A disgrafia, que é dificuldades na escrita, a criança vai tendo muitos prejuízos nos dias das avaliações escritas. A criança pode ter respostas exatas, mas ao escrever, o professor pode não conseguir identificar, ler o que a criança escreveu e acaba entrando em prejuízos. E a discalculia, que é a dificuldade que a criança apresenta com os números, troca os números semelhantes àquilo que eu estava a falar, é normal trocar o número 6 com o número 9. Dificuldades de memorizar ou aprender cálculos fáceis que outros aprendem em segundo.
0: Quase já no fim da nossa conversa, gostaria de saber como é que os professores podem ajudar os alunos com dificuldades de aprendizagem.
1: O professor é uma das figuras muito importante na vida de um aluno com dificuldades de aprendizagem. O professor, o espelho da criança. Então, o que ainda não foi identificado na família, o professor é o próximo a ter esta oportunidade. Então, ao identificar este problema, o professor deve saber como lidar com a criança. Acreditar no potencial do seu aluno é muito importante. Evitar comparações. O professor não pode comparar porque o Antônio é excelente aluno. E você, por que que tem essa cabeça dura? Ah, esse aluno está me dando muito trabalho. Por que que não é igual aos outros? Os professores não podem fazer isso. Nunca expor o aluno perante a turma. Porque ele sempre... Eu explico, ele não entende nada, levanta para ler. Então, a criança com essa toda pressão, a criança pode piorar. Uma das coisas que o professor pode fazer para ajudar o aluno com dificuldades de aprendizagem é celebrar os progressos do aluno. Saber aplaudir pode ser aquilo que outros acham insignificante, mas para ele é uma vitória. Então, o professor deve estimular a turma a saber celebrar, a motivar o colega que tem dificuldades de aprendizagem.
0: E agora sim, mesmo para finalizar esta nossa conversa sobre dificuldades de aprendizagem, queria saber de si, psicóloga Mafalda, qual é a importância do acompanhamento psicológico nas escolas?
1: Um psicólogo educacional é uma peça essencial nas instituições, porque o psicólogo estará aí para resolver, não só resolver problemas, mas para apoiar a comunidade inteira escolar, sobretudo prevenir, orientar, promover o bem-estar na toda a comunidade escolar. O psicólogo estará aí para apoiar diretamente os alunos, sobretudo em situações que têm a ver com intervenções, que têm a ver com competências acadêmicas, emocionais e sociais. Sabendo que o aluno está a sair no meio social, ou está inserida, também estando numa escola, está também inserida no meio social, só que no ambiente escolar. Mas quando a criança, o aluno sai nesse meio social, a criança vem com algumas situações, algumas crises, como luto, trauma, ansiedade, bullying que não tenha sofrido no meio escolar. Então, essas componentes ou situações que a criança traz podem prejudicar o desempenho escolar. Então, o psicólogo estará aí para intervir, ajudar que o aluno tenha um rendimento escolar para que o processo de ensino-aprendizagem aconteça com êxitos.
0: Muito obrigada por estas palavras e por ter cedido aqui o seu tempo para esta conversa sobre dificuldades de aprendizagem nos alunos. Obrigada, psicóloga Mafalda Meiros, ela que, como disse no início, é psicóloga educacional. E tivemos esta conversa via telefone, já que ela está na Beira. Ouvinte, até já, voltamos daqui a pouco para mais assuntos académicos aqui no Eco Estudantil.
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0: E assim terminamos esta primeira aula de hoje. Nós voltamos amanhã à mesma hora para mais uma edição do Eco Estudantil. Beijos e abraços do DJ Ton, Elder Malel e Ilávia Chauk. Até amanhã, portem-se muito bem.
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Vamos falar de amor? Muito boa noite, caríssima ouvinte, saudações de muito carinho. Este é o Mais Amor com Helena Costa, das 19 às 21 horas. Eu sou a madrinha dos corações apaixonados e é um prazer, é uma honra, é um carinho enorme estar consigo, meu querido ouvinte, em mais uma edição deste nosso show amoroso. É um show porque aqui não só aprendemos, mas também cultivamos e vivemos este tão belo sentimento que é o amor. Quero desde já agradecer a si, querido ouvinte, que já está bem sintonizado aqui ao Mais Amor desde as 19 horas pontualmente. São 19 horas e 8 minutos neste momento. O nosso programa vai conduzir-nos até bem perto das 21 horas pontualmente e eu faço votos de que tenha uma maravilhosa escuta, que seja uma escuta tranquila, uma escuta calma, até porque a esta altura, depois de um dia de trabalho, talvez ainda está a trabalhar, precisa de paz, precisa de um certo consolo e nada melhor do que falar de amor nas últimas horas do dia. Sinta-se abraçado não só pela madrinha, mas por toda a Cidade FM. Hoje é mais um dia para amar. Já sabe que segunda-feira é dia de interagir. Tenho uma questão preparada para si e espero que se envolva neste programa e que me acompanhe até ao último minuto das 20 horas.

Por ora, seguimos com mais uma proposta musical. No caso, chamo para cantar para nós neste momento Bruno e Marrone, um tema bastante conhecido, um tema clássico, um tema bonito, que nos faz lembrar que o amor é encurtado pelas distâncias, que quando há amor, quando existe intenção, não há impedimentos. Acima de tudo, existindo impedimentos, há vontade de fazer dar certo, há motivação para que o amor esteja apenas à distância de uma chamada. E nada melhor do que ouvirmos Ligação Urbana mesmo a começar este programa, até porque hoje vamos falar de amor. Agora, de que tipo de amor vamos falar? Para saber, precisa apenas de estar bem ligadinho. Continue connosco, certamente não se vai arrepender.

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19 horas e 19 minutos por hora. E estávamos mesmo a ouvir Landrick, o tema intitulado Grandes Amores Não Acabam Juntos. E este tema não foi escolhido ao calhas, possamos assim dizer. Este tema foi escolhido a dedo. Porque se diz que há histórias de amor que duram uma vida inteira e também se diz que há histórias que, apesar de terem sido intensas, acabam por seguir caminhos diferentes. Curiosamente, muitas vezes ouvimos esta frase: os grandes amores não acabam juntos. Mas será mesmo assim? Hoje vamos refletir sobre a diferença entre amar alguém e conseguir construir uma vida com essa pessoa. Porque nem sempre o amor é suficiente para manter uma relação. Às vezes, e muitas vezes, existem circunstâncias, existem escolhas, atitudes, diferenças de valores, objetivos incompatíveis ou até momentos de vida distintos que afastam duas pessoas. Mas essas pessoas não estão a ser afastadas por falta de amor. E é aí onde usamos a tão célebre frase: amor só não chega. Não existe, caro ouvinte. Eu gostava que estivesse mesmo atento neste momento para poder entender a aplicabilidade do que vamos falar aqui hoje. Existem relações que terminam ainda com muito amor. Muitas vezes o que faz com que uma relação termine não é a falta de amor. O que faz com que uma relação termine é exatamente entendermos que o amor por si só não basta, não chega e não é suficiente para sustentar uma relação a longo prazo. E desta afirmação surge uma outra, que é nela que vai residir toda a nossa interação desta primeira edição da Semana do Mais Amor, que é tentarmos entender porque é que dois amores não terminam juntos. O que é que faz com que dois amores não acabem juntos? Porque é que isso existe? Porque é que se diz que dois amores não acabam juntos? Qual é o seu parecer? Já alguma vez ouviu esta frase? Sente que já viveu o que se conta não só na música do Landrick, mas também nesta roda gigante que é a vida? Já sentiu que alguma das suas relações terminou não por falta de amor, mas por falta de outros condimentos, possamos assim dizer, também essenciais para que a relação fosse duradoura e pudesse seguir em frente? Hoje nós vamos conversar sobre isso. E para tal, só precisa de deixar o seu parecer, a sua experiência, através do 84-34-97, repito, 84-34-97, ou também poderá fazê-lo através do nosso 84-34-97 e também, isto é, através do nosso 87-000-9790. É só ligar para o 84-34-97 e manda a sua mensagem para o 87-000-9790. Porque é que se diz que grandes amores não terminam juntos? É isso que queremos saber hoje. Enquanto deixa ficar o seu parecer, enquanto compartilha connosco a sua experiência ou aquilo que já ouviu e presenciou no campo amoroso, nós vamos ouvir Chitãozinho e Chororó. Atenção, não vamos falar de algo vago, não vamos divagar, mas vamos sim concentrar-nos em entender. Eu quero saber de si, meu caro, porque é que se diz que grandes amores não terminam juntos? Sabe porque é que se diz? Tenho uma ideia. Não hesite e partilhe connosco. Nós estamos aos 24 minutos das 19 horas.

19:32 e hoje reunimo-nos para entender por que é que se diz que grandes amores não terminam juntos.

Boa noite, minha preciosa madrinha, tudo bem? Eu estou abençoada e ligada para acompanhar o meu programa predileto. Já estava com saudades, madrinha. Peço a música da Paula Fernandes, intitulada Beijo Bom, dedico a mesma à minha cara metade, Gabriel, o amo tanto, Jude. A Jude está mesmo in love, está num amor lindo de se ver sempre, todas as segundas, pelo menos. A Jude faz questão de dedicar uma música ao seu amado, de deixar ficar uma mensagem de carinho, uma mensagem de cumplicidade. Ela está constantemente preocupada e isso é ótimo, ok? Não é um exagero em reacender a chama, porque é importante entender que todos os dias nós podemos conquistar a pessoa amada. Todos os dias podemos conquistar quem amamos.

Boa noite, madrinha. Como é que está de saúde? Eu estou bem, aqui estou bem, na graça de Deus. Chamo-me Marcos de Luís Cabral e mando um abraço para as minhas futuras filhas, Mira e Isa, que o pai vos ama muito. É tudo, madrinha. Tenham um bom trabalho. Futuras filhas? Ainda não são suas filhas? Interessante. Gostava de entender mais. Será que está a chamar por elas? Já tem a mãe das crianças? Já existe? Boa noite, madrinha. Peço a música de poesia acústica. Poesia acústica não é do nosso nicho. Boa noite, aqui é o Alex. Alex quer deixar perfil, ok? Vamos ler dentro de menos de meia hora. Muitos perfis já a chegar. Temos aqui mais um pedido musical. Boa noite, minha linda e preciosa madrinha. Olá, boa noite. Madrinha, peço a música do Terry Figure, Recuar no Tempo. Quero dizer que estou muito triste com o teu afilhado Armando Jorge. Aqui é a Flora de Jesus, de Congolote. Continuação de um ótimo programa e uma ótima escuta. Beijinhos. Minha querida Flora, o que é que fez o meu afilhado? Porque até hoje eu só recebo músicas de dedicatória para o afilhado. Dizer ao teu afilhado que eu lhe amo muito, mas hoje está muito triste. Resta saber o que é que fez o afilhado Jorge. Acredito que seja algo que dê para contornar, pois não?

Desculpe, madrinha, já não estou com ela há 16 anos. Então, esta é a mensagem do afilhado Marcos. Afilhado, mandou uma mensagem a dizer um abraço para as minhas futuras filhas. Eu quis entender se as filhas estão idealizadas para serem um projeto futuro e já têm nome, porque futuras filhas dá a entender que as filhas não existem. Então, gostava de entender melhor. E diz que já não está com... com ela, quem é ela? É a mãe das crianças? Então não são futuras. Acho que aqui o futuras não foi bem utilizado. Muitos perfis que já chegam por esta hora, o que é expectável, até porque dentro de alguns minutos, daqui a menos de 30 minutos, estaremos já na rubrica Flecha de Cupido, para que o Cupido possa efetivamente ajudá-lo a encontrar a sua cara metade. No entanto, eu gostava de ter alguma interação, algumas intervenções sobre o tema de hoje. Acredito que não seja a primeira vez que ouve esta frase. Diz-se que grandes amores não terminam juntos. O que eu gostava de entender é porque é que acha que se diz isso? Porque é que hoje em dia tanto se diz que dois amores ou dois grandes amores não terminam juntos? E para isso só precisa de deixar ficar o seu parecer. Não estamos aqui para dizer aquilo que está certo ou errado, nem para julgar de forma alguma o seu parecer. Estamos apenas aqui para ouvi-lo, para fazermos juntos com que esta comunidade possa crescer e possamos todos aprender a amar e ser amados de maneira saudável, de maneira apetecível, de maneira leve, de maneira amorosa, porque existe muito amor que não é bom. Mas aqui, no Mais Amor, nós procuramos filtrar as emoções e crescer e aprender com os nossos erros. Então, se diz que grandes amores não terminam juntos, e estamos a falar de grandes amores, significa que o amor existe, é porque alguma coisa não está alinhada com esse amor, ou algumas coisas. E eu quero entender o que é ou que coisas é que geralmente não estão alinhadas que fazem com que este amor não seja suficiente para dar rumo à relação. O que é que efetivamente acredita que acontece? Um amor que termina deixa de ser um grande amor? É possível amar muito alguém e mesmo assim não conseguir viver, não conseguir construir uma história com essa pessoa? O amor por si só não é suficiente? Porquê que não é suficiente? O que é que é preciso que exista para além do amor para que esse grande amor possa terminar num final feliz? O que é que tem destruído os relacionamentos? É falta de compatibilidade? É falta de lealdade? É falta de respeito? O que é que tem feito que estes grandes amores, isto é, não terminem juntos? 870009790 ao seu dispor. Nós vamos sair ao som de uma música e voltamos para disponibilizar a linha para que possa ligar e interagir connosco. Ouvimos agora o pedido musical que nos foi feito, que é mesmo Beijo Bom, de Paula Fernandes.

0: Cá temos 20 Fingers, chamado pela minha afilhada de Teddy Figer, ou Figer.
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0: Uma música que dedica ao seu amado.

Porque é que grandes amores não terminam juntos? 84 34 97 84 34 97, hoje queremos saber de si. Porquê é que grandes amores não terminam juntos? Se são grandes amores, o que é que os faz não terminarem juntos? O que é que falha? O que é que efetivamente não dá certo para que estes amores não terminem juntos?

Para interagir, pode ligar para o 84 34 97 e pode também deixar a sua mensagem com o seu parecer através do 87 000 97 90.

0: Olá, boa noite.
1: Boa.
0: Com quem tenho o gosto de falar?
1: Aqui para esconder.
0: Peço que baixe o volume do receptor, não consigo ouvi-lo.
1: Bem, no meu ponto de vista, o que faz com que...
0: Peço que baixe o volume do receptor, não conseguimos ouvi-lo.
1: Alô?
0: Está melhor, sim, pode dizer. Pode falar. Estou a ouvi-lo. Sim, pode falar. Consegue
1: Sim,
0: ouvir?
1: Boa noite.
0: Sim, boa noite.
1: Sim, no meu ponto de vista, o que faz com que um casal não se distúrbe, se separe, é que eles não temem a Deus. E sabendo que, como é que uma pessoa que não teme a Deus vai temer a outra parceira ou outro parceiro? Não tem como.
0: É alguém que não tem temor a Deus, é isso o que faz com que um relacionamento, um grande amor termine, é a falta de temor a Deus, na sua perspectiva?
1: Sim, porque um amor não é um sentimento, é uma convicção. O sentimento acaba, o sentimento é paixão.
0: Ok.
1: Sim.
0: Explique mais,
1: estou
0: a gostar do seu posicionamento.
1: Como?
0: Estou a gostar do seu posicionamento. Explique mais. Como é que o amor é uma convicção? Quais são os seus argumentos para defender a sua teoria?
1: É, eu digo isso porque o sentimento acaba. A paixão acaba. Tipo, no sentido de quê? A pessoa pode amar a pessoa, tipo, os dois se amarem nesse momento. Depois, num certo tempo, conhecendo outra pessoa, vendo outra pessoa e acaba gostando a si mesmo.
0: E o que é que faz com que... O que é que faz... Disse que o amor é uma convicção. O que é que faz com que esta convicção se possa manter por 10, 20, 30 anos, como existe hoje em dia?
1: Sim, a base é temer a Deus, né?
0: E como é que o temor a Deus está relacionado ao amor? Ao amar alguém? Porque amar a Deus é uma coisa, não é? Eu posso amar a Deus.
1: Eu falei bem, temer. Não é amar, temer.
0: Ok. Temor para si o que é que é?
1: É, deixa eu te dar um exemplo simples. Quer dizer, eu quando era criança, meu pai, só dele me chamar, eu nem respondia, só corria, ia fazer aquilo que ele... Quer dizer, ia para ali onde ele me chamava. Por quê? Porque muitas das vezes, às vezes, eu tinha medo dele, porque eu já sabia que se eu fazer isso, ele pode me bater, tá entendendo? Eu até achava que era um sofrimento, mas na verdade, no final do dia não era um sofrimento, era uma educação.
0: Correto. Mas sabe que temer a Deus não é ter medo, é respeito.
1: É respeito, sim.
0: Exatamente.
1: E é isso, é basicamente isso. Então, temendo a Deus, eu não posso fazer isso, não posso trair a minha parceira, porque eu temo a Ele, simplesmente por isso. Se não fosse por isso, faria.
0: E esse temor faz com que tenha medo de ser castigado por esse Deus que respeita?
1: É, não é sobre isso. É porque ele não gosta.
0: Porque Deus não gosta. Ou seja, eu entendo o que está a dizer, mas é preciso entender a relação que está a fazer entre temor a Deus e amar outra pessoa. Então, talvez para simplificarmos, eu acho que o ponto de vista que está a trazer aqui é o facto de, quando tememos a Deus, seguimos os seus mandamentos, seguimos as suas diretrizes. E uma das diretrizes de Deus, uma das grandes leis dos 10 mandamentos, é amar ao próximo como a nós mesmos. Então, se eu temo a Deus e eu sigo as suas orientações, então eu amo o meu próximo. E se eu amo o meu próximo, eu não lhe posso causar dano. Então, é preciso fazermos aqui uma relação que tenha introdução.

0: que é que falta hoje em dia para ter um grande amor?
1: Ainda não alcancei meus objetivos.
0: Tudo bem. Quando achar que é o tempo, é só mandar mensagem para a rubrica Flecha de Cupido.
1: Está certo. Obrigado.
0: Obrigada eu pela chamada e obrigada pela sua participação.
1: Está bem, obrigado.
0: Obrigada. Temos alguns ouvintes a querer participar através do 87 000 97 90, no entanto, por chamada. Gostava de relembrar que para participar através do 87 000 97 90 é só deixar ficar uma mensagem, ou também pode deixar ficar um áudio ou uma mensagem por WhatsApp ou uma mensagem de texto. Temos aqui mais uma intervenção em torno do tema de hoje. Lembrar para si que só se sintoniza neste momento, mas não se preocupe que ainda vai a tempo de acompanhar a nossa última e segunda hora. Madrinha, só o amor nunca será suficiente. Hoje estamos a falar e queremos entender o que é que faz com que dois grandes amores não terminem juntos. Então, esta ouvinte diz que, madrinha, só o amor nunca será suficiente numa relação, pois numa relação é necessário que haja respeito, consideração um pelo outro e muita atenção. O amor não pode ser movido pelo orgulho, porque o orgulho estraga tudo, madrinha. Então, ouvinte, deixa-nos este apelo, não é? A ouvinte Flora, que o orgulho é um dos males que possivelmente pode fazer com que grandes amores não terminem juntos, e que para além de existir amor, é necessário que exista respeito, consideração, cumplicidade e atenção. Porque um amor que é desprovido de atenção, o que é dar atenção? É dedicar-se a outrem, é dedicar do seu tempo, dedicar do seu carinho, dedicar-se a outra pessoa. Sem estas coisas, para a Flora, o amor não tem como vingar. Mais uma mensagem chega até nós neste momento. Boa noite, madrinha, como está? Ótima, estou a gostar do programa. Cani Mambo, vamos ver se conseguimos atender mais uma chamada antes de pautarmos a nossa segunda hora. São neste momento 19h57. Não deixe de ligar através do 84 34 97. É mais um ouvinte em linha. Olá, boa noite. Parece que perdemos este ouvinte. Vamos continuar. Já sabe que pode ligar. Tente, ligue e fale connosco. 84 34 97. Hoje estamos a falar de grandes amores. Concretamente, nesta edição, procuramos perceber juntos, enquanto comunidade de mais amor que quer crescer e quer, como é que eu posso dizer, quer estabelecer relações duradouras, procuramos entender o que é que faz hoje em dia cada vez mais com que grandes amores não terminem juntos. Há quem diga que é falta de respeito, falta de consideração, há quem diga que é falta de temor a Deus. E vamos entender o que é que nos diz este ouvinte já em linha. Olá, muito boa noite, bem-vindo ao Mais Amor.
2: Olá, boa noite.
0: Olá, boa noite, com quem tenho o gosto de conversar?
2: Com a madrinha.
0: Com quem tenho o gosto de falar?
2: Aqui, Fernando, madrinha.
0: Fernando, tem apenas um minuto, por favor, Fernando, partilhe o seu parecer.
2: Apenas, madrinha, estou aqui a saudar a madrinha.
0: Oh, obrigada. Está tudo bem consigo? Está tudo bem consigo?
2: Está tudo bem, como estava de tarde, nem estava longe, não estava como para falar com a madrinha, nem estava a ouvir, estava a conversar, nem como estava longe, mas é.
0: Muito obrigada, afilhado. Olha, muito obrigada pelo carinho, obrigada por estar na escuta e continuo. Hoje o programa está enriquecedor. Para quem quer fazer com que um amor dure e dê certo, acho que hoje é o tema ideal. Para esses casos, não é? Acredito que todos nós desejamos ter um amor para a vida toda, ou estou errada?

0: Não, tá tudo certo, mano. Tá tudo certo.
1: Só que. Alô? Estava a dizer, está tudo certo, só que.
0: Tá tudo bem, tá no caminho certo, né?
1: Ah, ok. Tudo bem, obrigada. Continuação de uma
0: Nada bem.
1: ótima noite. Tchau, tchau.
0: Também.
1: Pontualmente, 20 horas.
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0: 20 horas e 9 minutos neste momento e a rubrica Flecha do Cupido já está no ar. Temos aqui alguns perfis já para dar seguimento, mas antes deixe-me mesmo lembrar que vamos continuar a deixar o nosso parecer e a debater em torno do tema desta edição, que é mesmo entender o que é que faz com que dois grandes amores não terminem juntos. A ideia de que os grandes amores não terminam juntos nasce de muitas histórias reais. Pessoas que se amaram profundamente, que mudaram a vida um do outro, mas que não conseguiram ficar juntas. Pessoas que, mesmo nutrindo um sentimento intenso e ardente um pelo outro, acabaram por perceber que tinham objetivos distintos, que estavam em fases diferentes da vida enquanto seres individuais, e por mais que se diga, e diz-se muito bem, que a vida a dois deve ser um caminho onde se encontra um eixo em comum, muitas vezes a diferença daquilo que cada um quer para a sua vida pode ser sim determinante para a continuação ou para o encerramento dessa relação. No entanto, não para o amor, porque o amor por si só não termina da noite para o dia. É importante lembrar que, por mais que as ideias sejam singulares, sejam particulares, quando se começa a alinhar a vida com outra pessoa, a vida a dois, é também importante que se comece a tentar juntar os planos, que se comece a pensar nos planos do casal. Como é que um casal está junto com planos individuais? Não é que o casal perde a individualidade, porque já falamos disso aqui no Mais Amor, mas existem casais que se amam, mas que não fazem planos juntos. Cada um está preocupado consigo, com as suas metas, com as suas conquistas, e o casal em si perde-se nesta luta interior de cada um viver a sua própria vida. Sim, cada um vai viver e não vai depender do outro para respirar. Cada um tem o seu trabalho, as suas preocupações, as suas metas individuais, mas é importante que, enquanto casal, existam coisas que unam um ao outro. E existem casais que não têm esse tipo de conexão, que não é uma conexão que se pode dizer que depende de cada pessoa, de cada casal, não. Isto é algo comum para todos os casais. Casais fazem planos juntos, têm metas de vida juntos, conjuntos, iguais. Até porque este casal, em algum momento, vai partilhar a vida, vai partilhar uma casa, vai ter uma família. Senão, cada um viveria em sua casa e seriam eternos namorados. Mas a ideia com o andar da carruagem é funilar os planos e é constituírem-se um só, uma só carne, um só corpo. É a vossa família. Já não é a família do João, já não é a família da Maria, é a família dos dois. E às vezes isso é determinante para que grandes amores não terminem juntos. O amor é intenso, gostam-se, amam-se, mas o resto não está. O resto não existe ou não está devidamente alinhado. O amor é um sentimento e, por acaso, tivemos hoje um ouvinte que defende que o amor é uma convicção. Mas o amor, até onde eu sei, é um sentimento. Um relacionamento exige muito mais do que um sentimento. Comunicação, maturidade, compromisso, confiança, respeito, objetivos em comum e vontade de crescer juntos. Ou seja, para além dos objetivos individuais, devem existir sim os objetivos conjuntos. Por isso é que algumas pessoas acreditam que certos amores são tão marcantes que continuam a viver na memória mesmo depois do fim da relação. Porque existem casos em que duas pessoas amam-se, mas amam-se bastante, mas encontram-se no momento errado das suas vidas. Eu amo, ela ama-me, mas eu quero ir para o norte ou para o norte, ela quer ir para o sul. Um quer construir família, o outro quer priorizar a carreira. Um quer casar, o outro ainda está à procura de estabilidade financeira. Um quer ficar junto, o outro sente que ainda não está pronto. E apesar de se amarem, os caminhos não coincidem. Como é que vão crescer se cada um quer ir para o seu canto? Porque se eu quero ir para o sul e a pessoa que eu amo quer ir para o norte e eu quero ficar com a pessoa que eu amo, ou eu cedo para o sul, ou a pessoa cede para o norte, ou os dois encontramos um meio-termo e vamos para o centro. Mas quando não existe pretensão de ir para o centro e nem ceder ou para o norte ou para o sul, não tem como andar, não tem como seguir, por mais que exista amor. Estes são alguns dos vários exemplos que podem fazer com que grandes amores não terminem juntos. Pode e deve continuar a deixar ficar o seu parecer. Vamos interagir através do 87 000 9790, também através do 84 34 97, e vamos continuar a ouvir música. Nós seguimos aqui, é importante que eu veja aqui os pedidos musicais que foram surgindo desde que o programa começou. Já tocamos alguns, hoje, sensivelmente quatro, se não mais que isso. Acredito mesmo que já tocamos uns quatro, mas como eu bem conheço os meus ouvintes, acredito que existam alguns que durante a nossa interação me possam ter passado. Para que os meus corações apaixonados continuem apaixonados e ao lado do mais amor, neste momento vou fazer um mapeamento dos pedidos musicais que existem, mas nós seguimos o nosso programa e damos espaço neste momento para pautar o último compromisso publicitário desta noite.
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1: Madrinha, boa noite, como está? Estou a gostar do programa. Aqui é Sofia de Boboli e peço a música do 20 Fingers, Fala na Minha Cara. Ora, neste momento a tocar para nós, a cantar para nós 20 Fingers. O tema, já pedido pela nossa afilhada Sofia.
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20 horas e 27 minutos e a rubrica Flecha de Cupido já está no ar. Vamos neste momento evidenciar alguns perfis que já chegaram logo na nossa primeira hora. Muitas mensagens, muitos perfis para dar espaço mesmo antes da hora. Já tínhamos aqui a primeira mensagem às 18 horas e 11 minutos. Viva Madrinha, detentora da voz mais suave que já ouvi. Muito obrigada. Tenho 48 anos, sou pai de um casal crescido e procuro uma companheira para a vida toda. Para mais detalhes, contacto 84 59 99 79 3. Boa noite, madrinha, como está? Olá, boa noite, estou bem, obrigada, espero que também esteja bem. Tenho 32 anos, vivo na Matola Gar e gostaria de conhecer uma mulher dos seus 25 até aos 30 anos para um caso sério. Como alfabeto começa com A, B, C, números com 1, 2, 3, a música com Dó, Ré, Mi e eu tenho a certeza de que o amor começa com tu e eu. O meu número é. Mas o número não ficou completo. Como é que eu deixo ficar o número para a pessoa amada? Bom, não temos número. Temos um número só com 5 dígitos, não é? Um número tem que ter 9, até onde eu sei. Então, não sei como é que o amor que começa com o afilhado vai surgir dessa maneira. Boa noite, madrinha. Aqui é o Fernando. Como está, madrinha? Bem, obrigada. Eu sou de Marraquém, 1,80 m, 1 metro de altura, casa própria, trabalhador. Não sou magro, sou normal, tenho 29 anos de idade. Gostaria de conhecer uma mulher de 27 a 30 anos, alta, que tenha um máximo um filho e que saiba a palavra do Senhor para um caso sério, nada de brincadeira. Trabalhadora, educada, que não está capacitado, não dá. Bom trabalho. 84 19 20 61 2. 84 19 20 61 2 é o contacto do Fernando. Boa noite, madrinha, tudo bem? Olá, boa noite. Sou o Boa Ventura, tenho 37 anos, sou bonito, meio claro, altura 1,75 m, corpo normal, trabalhador, romântico e simpático. Procuro a minha rainha dos 30 a 37 anos, bonita, religiosa, simpática, com caráter para uma relação séria. O meu contacto é o 87 060 95 55 87 060 95 55. Boa noite, madrinha dos corações apaixonados. Permita-me usar a sua voz para buscar um homem para me completar até envelhecermos. Sou uma mulher bonita de 41 anos, com 1,70 m de altura. Sou responsável, sou respeitosa, verdadeira e temente a Deus. Busco um homem com os mesmos ideais, dos 41 a 51, se és interesseiro, casado e ainda não sabes o que queres da vida, não leva o contacto. Homem para somar o contacto da Tabita é 84 72 72 61 2. 84 72 72 61 2. Beijos, madrinha. Para a minha afilhada Tabita. Estou em busca de uma mulher dos seus 25 a 35 anos de idade, clarinha, trabalhadora, com 1,65 m de altura, corpo normal, com um filho no máximo, não confusa e temente a Deus. Contactos: 84 21 21 35 1 ou 86 21 21 35 0. Esta é uma mensagem do Félix, do bairro do Triunfo, com 36 anos, trabalhador, divertido e bonito. Boa noite, aqui é o Nilton do Alto Maé. Olá, boa noite, Nilton. Tenho 35 anos, gostaria de conhecer moças dos 20 a 30 anos e o meu contacto é o 87 83 64 67 4 ou 85 75 43 97. Boa
Boa noite, madrinha. Chamo-me Dione, tenho 33 anos, não sou claro nem escuro, sou um pouco magrinho e estou a fim de encontrar a minha cara metade dos seus 20 a 28 anos para uma relação séria e séria mesmo. Quem estiver a fim pode levar o meu número, que é o 87 49 70 34 2. 87 49 70 34 2. Boa noite, madrinha. Olá, boa noite. Eu sou a Vanilda, vivo em Albazine e procuro um homem de 48 a 50 anos, só para coisas sérias. O meu contacto é o 87-23-53-16-1. 87-23-53-16-1. Saudações a todos os ouvintes e fazedores do programa. Espero que estejam bem. A questão em causa é séria, pois pela minha experiência, onde haja amor, as exigências são muito superficiais. Há sempre medo de machucar o outro, o que acaba por trazer comodismo a fatores que corroem a relação e tendo por fim o desgaste e a saturação, o que culmina com a separação. Muitas vezes em distanciamento e sem uma explicação convincente. Boa noite, mana. Sou a Lídia, tenho 50 anos e gostaria de conhecer um homem de 54 para uma relação séria e quem estiver interessado, o meu número é o 86-10-75-069. 86-10-75-069.

0: Boa noite, madrinha, tudo bem? Deste lado, ótimo. Sou o Estácio, da cidade da Matola. Peço a música de Leonardo, Sai Tentação. Dedico à minha amada esposa, Elisa Francisco Samuel. Ora, dedicatória pedida é dedicatória concedida. Vamos então ser ao som de Sai Tentação, do cantor Leonardo, e voltamos em breve para falar de amor.
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Estamos a 15 minutos das 21 horas e a rubrica Flecha de Cupido continua no ar. Os perfis são muitos que chegam até nós a esta altura. É sinal de que o Mais Amor é mesmo um programa amado e que tem muitos corações a baterem desse lado, o que é perfeito, é mesmo perfeito. Boa noite, madrinha. Eu só vou dizer, você é um anjo que entra sempre nos nossos corações e estou a perder meu filho, minhas... Esta mensagem está incompleta, afilhado. Estou a perder o meu filho e a minha esposa. Por favor, dê continuidade. E até acredito que seja uma questão para a rubrica Desabafo. E não para hoje. Mas, por favor, diga-nos o que é que está a acontecer.

Josuel de Catembe, tenho 33 anos de idade, moro sozinho, tenho um filho. Gostaria de conhecer uma mulher dos 30 anos para frente. Pode ter filho. O meu número é o 8787-131113. Boa noite, tudo bem? Gosto de acompanhar o seu programa. Obrigado, aqui. Sou Nívia e gosto muito do programa. Olá, Nívia, obrigado pelo carinho. Boa noite, aqui é o Alex de Machazine. Sou trabalhador, tenho 36 anos, 1,70m, homem sério, carinhoso, romântico. No meu tempo livre gosto de cozinhar. Estou a conhecer uma mulher. Estou para conhecer uma mulher, isto é, estou esperando.

amor trata-se de servir e de ser servido. É uma troca onde tu te doas e a outra pessoa doa-se a ti. Trata-se de nós, não só de mim. Boa noite, aqui é o Pascoal. Olá, boa noite, Pascoal. Peço imensas desculpas, querido ouvinte que está na escuta. Sem querer, a madrinha tinha deixado o nosso fundo um tanto alto, mas já cá está ajustado. Boa noite, madrinha, como está? Olá, boa noite, bem, obrigada. Sou o Rafael, 39 anos, pai de um filho, solteiro, baixinho, calmo, religioso, trabalhador. Quero conhecer uma mulher dos 25 a 35 anos que seja baixinha, religiosa, calma, objetiva, que tenha no máximo um filho e que esteja mesmo interessada numa relação próspera. Quem estiver interessada pode mandar mensagem para o 84 73 41 989. Nada de pedido e nada de empeza. Já o aviso foi deixado. Boa noite, madrinha. Grande amor, grandes amores não acabam juntos, porque quando se impõe o financeiramento a ambos, a parte, tudo... Ok. Eu às vezes tenho um bocadinho de dificuldade em ler as vossas mensagens, mas vou tentar montar de acordo com aquilo que eu estou a entender. Boa noite, madrinha. Grandes amores não acabam juntos porque quando se impõe o financeiramento, ambas as partes acabam, mas nunca se esquecem uma da outra, acredito eu. E há aqui um pedido musical que vai ter que ficar para a nossa próxima edição. Mais pedidos musicais, vou ter que seguir com as mensagens. Boa noite, madrinha. É pela primeira vez que eu participo do programa. Muito obrigada por esta participação. O que faz com que grandes amores não fiquem juntos às vezes são as traições, a falta de confiança. E eu peço a música de Iola Araújo. Vamos ouvir amanhã, se o pedido voltar a ser feito. Boa noite, madrinha. Respondo pelo nome de Osvaldo, 34 anos, bonito. Sou escuro, religioso, romântico, vivo sozinho e pretendo conhecer uma moça que esteja pronta para a vida a dois e que tenha uma idade compreendida entre os 25 e os 30 anos, com um filho ao máximo. Quem estiver interessada, que chegue cedo, antes que os louros morram. E dá sinal neste número: 82 49 87 98 7. 82 49 87 98 7. Boa noite, madrinha, ligado à melhor rádio. Obrigada pelo carinho, muito boa noite. Boa noite, madrinha. Olá, boa noite. Sou um jovem bonito, trabalhador. Estou no bairro do Machazine, tenho 28 anos e quero uma moça bonita, trabalhadora, que tenha um filho ou até sem filhos para algo sério, que tenha 20 a 27 anos com um corpo normal. O meu contacto é 84 77 33 564, 84 77 33 564. Afilhada, afilhada, afilhada Clésia está muito distraída. Hoje nem repete números, ditou uma vez e já está. Não, não é verdade e eu nem vou voltar a ditar, porque o máximo das vezes que eu posso ditar um contacto são duas. Agradeço que, caso esteja interessada a participar nesta rubrica, fique atenta e tenha sempre consigo um bloco de notas, ou mesmo pode abrir o campo de mensagens do telefone e fazer o registro do número. A madrinha dita sempre duas vezes o contacto e tenho ditado de maneira mais pausada. Então, por favor, não saiamos aqui com falsas acusações, que não fica bem. Boa noite, madrinha. Estou à procura do parceiro que tem 50 a 55 anos. Eu tenho 46. O meu número é o 84 61 48 92 1. 84 61 48 92 1. Obrigada ao ouvinte que notou que a nossa
o nosso, neste caso, fundo estava um tanto alto, a madrinha não tinha reparado mesmo. Obrigada por esta chamada de atenção. Madrinha, como é que está? Eu estou bem, a madrinha também está bem, na graça de Deus. Eu sou um jovem de 35 anos de idade. Vivo no bairro 3 de Fevereiro, na cidade de Maputo, tenho 1,60 m de altura, sou mãe de um filho e quero conhecer um homem entre os 40 e os 50 anos. O meu número é o 87-98-42-217. Não mande bip e pode ligar. Te amo muito, mãe. Oh, acredito que esse amor seja para mim. Muito obrigada. Repito, 87-98-42-217 é o contacto do... Acho que é do meu afilhado. Não, da minha afilhada. Ela diz que procura um homem. Então é da minha afilhada. Boa noite, mana. Gosto muito desse programa.

0: Estamos aos 55 minutos das 20 horas. Vamos evidenciar o último pedido musical desta noite e voltamos para falar de amor até às 21 horas, pontualmente.
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20 horas e 59 minutos, mesmo a terminar a nossa primeira edição, as últimas mensagens. Boa noite, madrinha dos corações apaixonados, como está? Sou Mike, trabalhador, 29 anos de idade, sou escuro, corpo normal, 1,70m, vivo na cidade da Matola, sou calmo, sério, não bebo e nem fumo, e gostaria de conhecer uma mulher solteira, clara, magra, alta, religiosa, que tenha 23 até 28 anos de idade e que seja da cidade da Matola ou da cidade de Maputo e que queira ter uma relação séria. O meu contacto é 84 56 60 47 0, 84 56 60 47 0. Boa noite, madrinha. Oh, já estamos mesmo acima da hora. Boa noite. Boa noite, madrinha. Já encontrei o amor da minha vida. Estou a pedir uma ovelha. A música de Sou o Teu, de Sou o Tempo, Só o Tempo Vai Dizer. Deus te abençoe muito. Trabalho. Esta música é para Laura, amor da minha vida. Vamos passar a escrever um bocadinho melhor as nossas mensagens, mas muito obrigada por esta notícia maravilhosa.

0: nervosa, até vou reagir com o coração, mesmo a fugir contra o tempo bom. Já não consigo ler mais mensagens. Um grande abraço da vossa madrinha, voltando amanhã, pontualmente às 19 horas, para mais amor. Obrigado pelo carinho. Votos de uma semana abençoada.
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0: Vinte e uma horas.
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Saudações amigos, Slim Fakirai, Messejiga Libo entrando para mais uma edição do Easy Jazz. É sempre um prazer poder estar consigo ao domingo, poder ajudá-lo neste momento de repouso, mas também para alguns estar presente no trabalho ou até mesmo na viagem. Boa viagem se você está a viajar. Vamos estar juntos com boa música de fusão hoje, lá para o final, apreciar um pouco de blues e até trazer um novo nome para a nossa música, que inclusivamente gravou um disco na cidade de Inhambane, no estúdio Bom Dia, a registrar uma obra para o património musical que foi apresentado recentemente e que estará connosco no final do músico Caído Zubaida. Neste nosso encontro, uma referência aos 40 anos de Jimmy Ludlow, que vamos começar a acompanhar os preparativos para a realização dessa celebração que vai acontecer em julho. Teremos o seu trabalho e teremos algumas influências que tocaram o Jim na vida musical. Mas o nosso programa vai começar com a celebração de mais um dia de anos. Se estivesse vivo o grande saxofonista e cantor Chico da Conceição, hoje 14 de junho faria anos Chico da Conceição, que nasceu precisamente em 1927 na cidade de Inhambane. É com ele que vamos fazer a parte inicial deste nosso encontro, recordando uma das grandes figuras da nossa música, uma referência obrigatória quando se fala do saxofone.

Chico da Conceição, e o início deste nosso programa justamente recordando a sua terra natal. Ele, como disse, nasceu em Inhambane e cantou este Recordar é Viver para recordar a sua terra, terra onde nasceu em 1927. Chico da Conceição, filho do casal João António da Conceição e Domingas Liberato Quinhas. O pai não era muito pela música, daqueles que achava que a música não levava a lado nenhum, mas a mãe, provavelmente pela influência brasileira do seu pai, tinha uma queda de música e fazia com que se ouvisse bastante música, música latina particularmente, a música brasileira e cubana da altura. Essas influências fizeram com que os seus irmãos criassem um grupo Melodia em 1938-39, grupo onde ele aprendeu primeiro a tocar guitarra, depois também a tocar bandolim e outros instrumentos que o fizeram mais tarde pegar o saxofone, que viria a ser o seu instrumento. Em 1941 ele estreou-se aos 14 anos como membro da banda, primeiro como suplente, mas depois verdadeiramente como membro do Melodia, trabalhando uns tempos em Inhambane, até a altura que o pai é transferido para Vilanculos, onde ele também vai viver e onde ele cria também o seu grupo para as festas locais, trabalhando ao longo do dia e tocando à noite. Mais tarde, já de regresso em Inhambane, fortifica o seu projeto musical, mas é como trabalhador dos Correios e Telecomunicações, na altura, as CTT, que ele vai viver para o distrito de Lumbo, na província de Nampula, onde para por uns tempos com exercício musical. Mas mais tarde regressa a Nampula, e Nampula como a terceira cidade do país na altura, e particularmente com o movimento militar que se vivia naquela cidade, desenvolve a sua atividade musical, começa a trabalhar nos vários grupos musicais, começa a aparecer também, a apresentar nos bairros, e cresce aí a sua verdadeira carreira musical como saxofonista. Chico da Conceição, que em 1975 viria a perder a sua vista, justamente conduzir para o local onde seria realizada a festa da celebração da Independência Nacional. Aliás, sobre a sua cegueira, ele escreveu em 1993 Ucioana.

Siwana, a voz e o saxofone de Chico da Conceição, que hoje estamos a recordar a passagem de mais um ano da data do seu nascimento, dia 14 de junho. Chico da Conceição, que reformou-se e veio viver para Maputo, participou depois no grande espetáculo Canimamo, um espetáculo de agradecimento a todo o apoio que foi dado no período da seca aqui ao nosso país por músicos portugueses, um grande festival que aconteceu, realizado pelo Movimento. Mas é também nessa altura que o Chico começa a ter mais ligações com músicos locais e é convidado também a participar em projetos de outros artistas, particularmente com o grupo M2, liderado pelo Fernando Azevedo, que contava também com o Paíto Checo como um dos músicos, e que gravam a composição que viria a ser o vencedor de um Goma em 1990, de Manecas Tomé, o título da Pota.

diálogo do saxofone do Chico da Conceição com a grande voz de Manecas Tomé no Da Pota. Esses anos 90 fazem com que o Chico da Conceição se integre mais na música a nível de Maputo, e em 1992 grava aquela bonita canção Queremos Paz, que tornou-se uma espécie de hino de reconciliação, em particular depois da assinatura do Acordo de Paz a 4 de Outubro. Em 1997, a Rádio Moçambique faz a edição de uma cassete com a produção de Hortêncio Langa, com canções de Chico da Conceição. O primeiro disco de originais em CD é editado em 2000 e produzido por Júlio Silva, com temas de dança, mas que incluía também algumas versões instrumentais onde se saboreava o exercício de saxofone do Chico, como no título Rosa, mais virado para o género que nós passamos de jazz.

sempre presente o título desta composição, que tem a produção do Júlio Silva, que também aqui fez os teclados. Chico da Conceição esteve um período longo desligado da música, mais ligado à igreja, mas também aproveitou a oportunidade para fazer formação a alguns jovens que na sua igreja se queriam empenhar na música. Em 2014 voltou aos estúdios e registrou para a ZEP o álbum Cabarabassa é Nossa, com a participação de vários jovens músicos, um álbum que foi dirigido em termos de produção executiva pelo Zé Pires e produção de estúdio e arranjos pelo Papi Miranda, e contou também entre vários músicos com um convidado especial, o Baba Harris, e a voz da Cisa Kell nas várias composições. Foram 13 composições que Chico da Conceição escreveu para este seu álbum Cabarabassa é Nossa. Chico da Conceição, que quisemos recordar hoje pela passagem de mais um ano do seu nascimento. Foi em 1927, precisamente no dia 14 de junho, que Chico da Conceição nasceu. Chico da Conceição, que viria a falecer precisamente no dia do idoso, o dia 1 de outubro de 2019, aos 92 anos de idade. Uma canção que permanece bem viva nos dias de hoje. Com a sua voz e em dueto com a Cisa Kell, ele pergunta: em que mundo estou?

Arturo Sandoval e a sua turma fazendo esta com sabor do blues, blues em fá. Dennis Markers baixo, Ernesto Simpson de bateria e Samuel Torres percussão, piano que vai continuar, mas agora aqui em África com Paul Hama, um grande nome da música sul-africana que também se junta a nós e traz-nos aqui para os próximos minutos o seu título Prop Hat, com o trabalho de Dennis Lalueta no baixo, Jethro Shasha bateria, Louis Mkhanga guitarra e Busi Masekela na percussão, o pianista Paul Hama nesta edição do Easy Jazz.

esta interpretação do sul-africano Paul Hammer. E vamos fechar esta hora com mais um pianista, e agora vamos para a Escandinávia e apreciar o serviço de piano do senhor Pita Knudsen. Ele vem também acompanhado pelo seu quarteto, neste caso Lars Eriksson no baixo, Thomas Nykvist à bateria, Joachim Milder no saxofone, Peter Knudsen.

Este é o Easy Jazz, a companhia habitual de Slim Fakirá. Amigo Messeji Galibo, nesta edição de hoje, onde vamos trazer a guitarra na primeira parte desta segunda parte e depois a finalizar o programa O Sabor do Blues. E a guitarra tem sem palavras, porque trazemos o Jimmy Ludlow e uma das suas belas composições que marcou o início de sua carreira. Esse músico que começou a tocar muito cedo, aos 14 anos praticamente, começou a tocar ouvindo música que tocava muito na rádio, com os grandes nomes da música instrumental, deixando-se levar por músicos como Jaimito, depois Nanando. Sai do país, vai para a Suazilândia, depois passa pelo Botswana, onde conhece uma boa parte de músicos com quem viria a trabalhar, inclusivamente com Hugo Masekela, com George Lee, um grande saxofonista do Ghana. Chega à África do Sul através de Joanesburgo, mas é na cidade do Cabo para onde vai à procura de mais informação, inclusivamente a formação musical, onde se forma também como músico mesmo, como o professor, que o Jimmy faz o que seria o mais importante para a sua carreira, que é a procura de conhecimentos e o trabalho com músicos que viriam a contribuir para a apresentação das suas obras, depois de trabalhar uns tempos nos Loading Zones com músicos moçambicanos, com patriotas seus como Jonathan, Frank Paco, o Jacko. Jimmy Ludlow, que vai ter em breve o seu concerto de 40 anos de carreira a acontecer já em julho, e que faz com que o Easy Jazz o acompanhe até essa data, trazendo algumas obras que foi escrevendo ao longo deste período de todos os seus álbuns. Linda abria assim o seu álbum Echoes from the Past.

linda que abre o álbum Apples from the Past, um orgulho, esse álbum do Jimmy Lulio que iniciava uma rica carreira deste guitarrista. Guitarrista que começou, como disse, participando em vários projetos de músicos sul-africanos, mas sempre ao lado também dos seus compatriotas, o grande Loading Zones. E essa banda, ou não, foi acompanhando grandes nomes, Ima Sikela, George Lee, grande saxofonista do Ghana, da África do Sul também, Miriam Makeba, aliás, da África do Sul, quase todos os grandes nomes que citaram de um excelente guitarrista puderam contar com a execução dele em concertos e até mesmo em trabalhos de estúdio. Jimmy Ludlow, que dos Loading Zones, contou também com os seus compatriotas Jonathan, Frank Paco e Jaco na bonita produção Echoes from the Past. E nesta composição muito em particular, para além do trabalho de bateria do Frank, a percussão do John, a participação de músicos sul-africanos como Mark Galliott nos keyboards, o Bruce Cassidy no heavy, o trabalho de baixo do Fana Zulu. Era o primeiro álbum com 11 composições, era o Echoes from the Past. Mas era o princípio apenas de uma bonita carreira, como eu já disse, e que apresentou-nos depois, em 99, o novo disco que inclusivamente conseguiu o prémio de melhor disco de jazz, o álbum Essence of Rhythm. Nessa altura o Jimmy já havia conseguido um prémio em 98. Nessa altura, e após um ano do lançamento do seu primeiro disco, já havia conseguido o prémio Revelação. Aí o senhor revela-se mesmo e traz-nos esse segundo álbum, em que conta naturalmente também com a participação de Jonathan na percussão, mas aqui com mais músicos sul-africanos como o Kevin Gibson na bateria, o Nathan Hassan no tabla, trabalho de Herb Tuale no baixo acústico, piano de Andili Anana e trompete de Marcus White.

Gallego. Mostrando um nível também na onda do jazz. Jazz que é a base, aliás, considerado o melhor disco de jazz, este Essence of Rhythm de 1999, em 2000 conseguiu esse prémio, e inclusivamente também para o prémio de melhor artista masculino nesse ano. Ao longo das próximas edições vamos trazê-lo, vamos trazer este grande guitarrista que vai celebrar os seus 40 anos de carreira, e nós, Easy Jazz, vamos acompanhar Jimmy, que, à semelhança de muitos outros músicos, e a vida é mesmo assim, teve grandes influências. E já agora, um bocadinho daquilo que foram suas influências com guitarristas que marcam também a história da música. Ernest Ranglin, grande guitarrista jamaicano, e Black Disciples.

Ernesto Ranglin e o seu trabalho de piano para este nosso encontro. Uma das figuras que o Jimmy Dlutlio muito bem apreciou ou aprecia, aqui com Mente Alexandra a fazer o piano, o trabalho de Ira Coleman no baixo acústico, Idris Mohamed fazendo a bateria. Vamos fechar com mais um, fechar. Na próxima edição poderemos trazer outros nomes que o Jimmy Dlutlio aprecia. Esse músico que vai em breve celebrar 40 anos de carreira e o Easy Jazz vai acompanhar. Um outro nome que faz parte da lista dos guitarristas do Jimmy Dlutlio é Pat Metheny. Juntamos aqui Pat Metheny, o grande guitarrista, ao pianista Lyle Myers, ao baixista Steve Rolby, ao baterista Paul Vertico, para uma das belas composições que este grande guitarrista escreveu. So May It Secretly Begin.

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Las Mercedes senhor aqui para Ernestine Anderson, Old Blues. Pois, já começamos, já estamos com o blues que prometemos trazer para esta edição de hoje. Agora foi com esta belíssima voz da Ernestine que deixa o microfone nas mãos da senhora Leverance Butler, que leva o blues para o lado do amor. 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

Ficamos aqui com o sabor do blues e o humor a ser solicitado pela Levern Butler, já a caminho do final e com a promessa que fizemos e que vai ser cumprida já, a apresentação de um novo disco que foi registado na cidade de Inhambane, no estúdio Bom Dia. Um novo estúdio, sim senhora, para a nossa música. Está aberto na província e particularmente na cidade de Inhambane, o estúdio Bom Dia, onde o músico Caído Zubaida gravou o seu álbum Até Que Ponto Pensam os Homens. É uma nova produção que comporta 10 composições. Caído Zubaida, que coloca a sua voz e que faz também guitarra. A propósito de guitarra, o solo na composição que vamos escutar é destacado, feito pelo Jaimito Muazzi. É a canção Ilusão.

Saxofone de Pierre Duflo nesta composição que teve o solo aqui também do Jaimito Moaze, o caído Zubaida, o cantor, que conta também com o trabalho de guitarra de Roland Pick, que foi quem produziu, fez os arranjos e gravou esta obra no estúdio Bom Dia, na cidade de Inhamban, que conta também com o trabalho de Nazir Souza no baixo, a bateria de Jerry Alexandre, o trabalho de teclados de Silvino Lambo. Participam também como teclistas neste álbum Abel Manga e o próprio Roland Pick. O título Ichaí de Simbi, porque o sino tocou, vamos nos despedir. O álbum do Caído, que leva também um abraço de Isidino Faquirá e Mseja Galibo, prometendo voltarmos a estar juntos de hoje a 8 dias. Caído Zubaida e o nosso abraço.